0: Ai, amor, linda demais, sucesso com Donizete. Passou também Rio Negro e Solimões, Casa Cheia, César e Paulinho, Que Saudade Matadeira, e ainda Daniel com Zé Camilo, Fazenda São Francisco. Um sucesso mais top que o outro, a gente vai pro intervalinho, aproveitar, tomar uma aguinha, se hidratar, se refrescar, dar uma olhada nas palavras, daqui a pouquinho a gente volta com a segunda hora de programação. Você não perde por curtir.
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5: 9 e 13.

Já tô de volta nessa quarta-feira gostosa aqui na programação da sua rádio com só clássico sertanejo. 24 de junho com muita moda boa, com muita moda gostosa pra gente matar a saudade. Felipe Falcão chegando, Porta do Mundo.

0: Praia da Solidão, Gilberto e Gilmar, passou por aqui Sandra e Gustavo, Pra Te Esquecer Não Dá, Almir Sater, A Saudade É Uma Estrada Longa, Felipe Falcão, Porta do Mundo. A gente volta daqui a pouquinho com mais clássico. Já já tem Rick Renner.
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4: 9h29.
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Já voltei, isso, clássicos sertanejos também. Ó, daqui a pouquinho a gente já vai mandar alusão para quem tá participando através do pedidomusical.com.br. Pedidomusical.com.br. Fica por aí junto com a gente que daqui a pouquinho tem alusão pra galera, tá ok? Só quero te dizer, Rick Renner chegando.

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0: Sublime Renúncia, Guilherme Santiago. Perla, Meu Primeiro Amor, com João Mineiro e Marciano. Teve Secretária de Sucesso, Jean Júnior. E passou por aqui também Rick Renner, Só Quero Te Dizer. Quanto sucesso top, né? Quanta música boa. Gente, daqui a pouquinho tem Alusão e já já tem De Paulo e Paulino.
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5: 9h45.

clássico é clássico e nunca sai de moda. O Só Clássico Sertanejo tá de volta com muita música gostosa, com muito modão top pra gente curtir aqui na programação. Quero mandar um alusão bem especial lá pra Maria do Rosário, que tá curtindo. Kleber, adoro acompanhar vocês. Muito obrigado, viu, Maria? Manda um abraço aí pra Nilza, pra Joselane, pro Luciano, o Fabrício e o Otrente também, que estão sempre aí curtindo vocês. Muito obrigado pela companhia e pela audiência dessa família linda, dessa família maravilhosa, tá bom? Valeu de coração. Quem tá chegando é de Paulo e Paulino. Eu disse não.

0: Azeina Braquiara, Gino e Gino, teve Renan e Raí, Vem Me Fazer Feliz, Jânio e Júnior, Eu e a Lua, e de Paulo e Paulino, Eu Disse Não. Ah, essa música gostosa, nessa quarta-feira para lá de especial, 24 de junho, a gente volta daqui a pouquinho, hein, com as saideiras.
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5: 10 e 1.
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É música boa, é sucesso pra matar a saudade. Então a gente toca aqui no Só Clássicos Sertanejos. Já voltamos e com música boa que eu quero oferecer lá pra Lurdinha, que tá curtindo a gente, e o esposo dela também, o Luciano, que tá só na audiência, prontinho pra curtir e cantar com a Thaíde Alexandre. Recomeço!

Apaixonado demais, Marciano. Teve Suzamar, Surra de Amor, Cleito e Camargo, Anjo da Madrugada. E passou por aqui também o Ataíde de Alexandre, Recomeço. É uma melhor que a outra, é só clássico sertanejo. O seu programa de modão. Bom, a gente fica por aqui, a gente volta amanhã com muita música legal, com muito sucesso e aquela energia top demais para deixar o programa do jeito que você mais gosta, tá bom? Um beijo especial no coração, fiquem com Deus e até amanhã. Tchau, tchau!

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2: 10 e 19.
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voltamos. Esse é o nosso Songs of Love para todo o Brasil. Que prazer imenso de estar com vocês, hein? Nossas músicas lindonas aqui na nossa programação. E você, como é que você está por aí? Aumenta o volume que tem muita música, tem muito sucesso pra gente tocar por aqui nesta quarta-feira, hoje, dia 24 de junho de 2026. E você, tá tudo bem mesmo? Vamos com Luther Vandross, Promise Me. Yeah.

0: demais, hein? BTS. Aqui na programação mais gostosa do seu rádio, você curtiu? Eu fico feliz de estar aqui com vocês, hein? Obrigado mesmo pelo seu carinho. Muito obrigado pela sua audiência. Um break. Daqui a pouquinho estamos de volta.
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2: 10h39.
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2: Estamos de volta aqui no Songs of Love. Agora tem Double the Captain of Her Heart. Momentem.

demais. Madonna, You See, aqui na programação. E você curtiu? Feliz de estar aqui com vocês, hein? Felizão demais mesmo. Continuem com a gente, mandando aquele alusão bem especial. A gente vai dar um break aqui agora.

0: rapidinho. Daqui a pouquinho eu tô de volta.
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2: 11 horas.
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0: E agora tem Marillion, Beautiful. Songs of Love, falando de amor em músicas.

0: Encerrando muito bem a primeira hora aqui no nosso Songs of Love para todo o Brasil. E você curtiu? Valeu, hein? Obrigado pelo seu carinho, obrigado pela sua audiência. Continue com a gente, mandando seu alusão especial. A gente vai dar um break. Daqui a pouquinho, a gente volta com muito mais sucesso.
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8: 11:17.
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0: E aí, como é que você está? Tudo bem? Eu sou o Júnior Pinheiro, muito feliz de estar aqui. Agora tem Toto Lia. Aumenta aí.

0: Demais, é ele, o eterno rei do pop, Michael Jackson, aqui na programação mais gostosa, mais deliciosa do seu rádio. Hear the World, aqui na nossa programação. E você gostou? Bom, daqui a pouquinho a gente volta, hein? Tem muita música pra gente tocar na nossa rádio ainda, hein? Continue com a gente, mandando aquele alusão bem especial.
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0: Vamos, gente! Valeu!
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0: grito! Valeu, São Paulo!
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4: Agora, 12:15.

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7: Meia-noite e 28.

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3: Meia-noite e 44.
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6: 12:58.

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4: 1:11.

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4: 1:24.

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0: pergunta muito fácil, já respondo por exemplo. Mulher chora quando casa, por não ter casado há mais tempo.
1: Manda a sua.
0: Me responda no relampe, o que eu vou lhe perguntar. Onde é que as mulheres, todas elas são iguais?
1: Olha que eu respondo.
2: Quero ver.
1: Eu respondo.
0: Essa é difícil.
1: Vai já.
0: Essa é difícil.
1: Vai, José, vai ver.

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4: 1:50.

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2: Queridos ouvintes, vamos rezar juntos a oração do Ângelus. O anjo do Senhor anunciou a Maria, e ela concebeu do Espírito Santo. Ave Maria, cheia de graça, o Senhor é convosco. Bendita sois vós entre as mulheres, e bendito é o fruto do vosso ventre, Jesus. Santa Maria, Mãe de Deus, rogai por nós, pecadores, agora e na hora de nossa morte. Amém. Eis aqui a serva do Senhor. Faça-se em mim segundo a vossa palavra. Ave Maria, cheia de graça, o Senhor é convosco. Bendita sois vós entre as mulheres, e bendito é o fruto do vosso ventre, Jesus. Santa Maria, Mãe de Deus, rogai por nós, pecadores, agora e na hora de nossa morte. Amém. E o Verbo se fez carne e habitou entre nós. Ave Maria, cheia de graça, o Senhor é convosco. Bendita sois vós entre as mulheres, e bendito é o fruto do vosso ventre, Jesus. Santa Maria, Mãe de Deus, rogai por nós, pecadores, agora e na hora de nossa morte. Amém. Rogai por nós, Santa Mãe de Deus, para que sejamos dignos das promessas de Cristo. Oremos. Infundi, Senhor, em nossas almas a vossa graça, para que nós que conhecemos, pela anunciação do anjo, a encarnação de Jesus Cristo, vosso Filho, cheguemos por sua paixão e cruz à glória da ressurreição. Pelo mesmo Cristo e Senhor nosso. Amém. Que o Senhor esteja contigo e a bênção de Deus Todo-Poderoso, Pai, Filho e Espírito Santo. Amém.
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6: 12 e 7.

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1: E animais. Tinham dois galos brigando, um galo preto e um galo branco, brigando, pá, pá, lá numa rinha, essas de galo, brigando e tal, e o cara doido pra apostar, mas não conhecia os galos. Chegou pro menino, vem cá, menino, qual é o galo bom aí? Esse branco. O cara apostou tudo no branco, qual é o preto, pá, matou o branco. Eu disse, menino, falou que o galo branco era bom? Eu disse, é, o branco é bom, o preto é mau. É, o cara liga pro veterinário, tô bem aqui do meu gato tá com 2 dias que não sabe prisão, não defeca, nem nada, tá apertado, bichinho. O médico deu 1 litro de laxante pra ele. O que, doutor? 1 litro? É, 1 litro de laxante. Ele deu. 2 dias depois o médico liga pra ele e diz, aí, como é que tá seu gado? Não é gado não, doutor, é gato. Ah, é gato? Ele disse, e você deu 1 litro de laxante pra um gato? Ele só não mandou. Mas eu pensei que fosse um gado. E como é que tá o gatinho? Doutor, ele tá com 5 coleguinhas aqui, gatinho, amigo dele. É 2 cavando buraco, 2 enterrando e outro procurando terra pra enterrar merda. É bom ter animado. O cara tinha um cachorro que era tão sabido que falava. Fala, é, o cachorro falava. O cachorro atendia telefone. O cachorro fazia au, era tudo, era assim. Au, au, era não. Au, era assim. Au, au, era não. O cara liga pra casa, o cachorro vai lá, pá, atende. É você, Rex? Au. Você tá sozinho? Au, au. Ah, minha esposa tá aí, não tá aí? Au. Ela tá lá no quarto, aí diz, au. Sozinha? Au, au. O que ela tá fazendo? Ele... O cara tava num jantar assim, conversando com os amigos, e disse, rapaz, eu fui num safari na África, aquela roda lá, bicho. Aí apareceu assim um leão, eu peguei meu rifle e pá, errei. Aí o leão veio pra cima de mim, aí o leão fez. Aí eu me caguei todinho. Aí os amigos, não, mas é assim mesmo, bicho, na hora do medo, todo mundo disse, não, na hora do medo não, me caguei foi agora imitando o leão. O cara muito rico, muito safado, fez uma piscina imensa. Sabe? Cheio de jacaré, com Deus amigo pra uma festa aí. Gente, minha cara, para o som aí. Tá aqui a piscina cheia de jacaré. Qual um de vocês tiver coragem de pular aqui e sair nadando até o outro lado, eu vou dar uma Ferrari de presente. Ninguém diz, falou nada, ninguém fala nada. Olha, eu vou dar uma Ferrari e 5 apartamentos cobertura em Copacabana. Ninguém teve coragem de pular de jacaré. Bom, a Ferrari, 5 apartamentos e $200 mil mensal durante 10 anos. Ninguém, quando disse isso, o cara, pá, dentro d'água, pulou e saiu, nadando, o jacaré em cima do cara, e o cara batendo, nadando, nadando. Quando chegou do outro lado, aí foi lá, tinha o cara todo arrebentado. Você é homem mesmo, vou lhe dar a Ferrari. Eu não quero a Ferrari, não. Vou te dar os apartamentos de cobertura. Você não quer apartamento de cobertura, não. Vou te dar os $1,000 de cobertura. Não, eu quero $1,000, não. Esses $1,000 não são, não. O que é que você quer? O cara disse, eu quero saber quem foi o filho do Eco que me empurrou da piscina.
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6: 2:22.

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6: 2h38.

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6: 12:51.

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11: 3:17.
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11: tudo bem? Vamos lá para nossa receitinha de hoje. Feijão simples na panela de pressão elétrica. Ingredientes: 2 xícaras de chá de feijão à sua escolha, 2 colheres de sopa de óleo, meia cebola picada, 1 dente de alho grande picado, 1 folha de louro, sal e pimenta a gosto. Eu vou repetir para você. 2 xícaras de chá de feijão à sua escolha, né? Seja o carioquinha, o feijão vermelho, o feijão que você quiser. 2 colheres de sopa de óleo, meia cebola picada, 1 dente de alho grande picado, 1 folha de louro, sal e pimenta a gosto. Modo de preparo: deixe o feijão de molho de um dia para o outro. Na hora de fazer, frite no óleo a cebola, o alho com o sal e a pimenta. Coloque na panela de pressão elétrica o feijão, né, já escorrido. Escorra o feijão, aquela água que você deixou desde o dia anterior, né? Então coloque o feijão e os temperos fritinhos e coloque também a folha de louro. Cubra com água, deixando apenas um dedo de água acima do feijão, já que a panela elétrica não seca a água. Tampe, selecione a opção feijão e deixe cozinhar até finalizar. Prático, né, gente? Feijão simples na panela de pressão elétrica. Nossa receita de hoje. Até a próxima e bom apetite.
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9: 3:33.
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6: 6h46.

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9: 4 e 5.

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3: 4h20.
4: 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Olá, padre.
5: Olá, filho e filha espiritual, você tem alguns minutos para Deus hoje?
6: Fazia tanto tempo que eu não mais te procurava.
5: Terça-feira, dia 23 de junho do ano de 2026. Estamos caminhando. O tempo não para, ele não espera. E nós precisamos nos adequar a todas as necessidades que a vida exige de nós. Mas na correria, sem esquecer de Deus. Ele é o Senhor da vida, Ele é o Senhor do tempo e de todas as coisas. Por isso, na sua correria hoje, nos seus compromissos, no que você tem a fazer, eu peço licença para entrar na sua casa, no seu carro, aonde quer que você esteja na sua vida, para como amigo rezarmos juntos e partilharmos a palavra de Deus. Você tem alguns minutos para Deus hoje? Pelo sinal da Santa Cruz, livra-nos Deus nosso Senhor dos nossos inimigos. Em nome do Pai, do Filho e do Espírito Santo. Amém. Vamos meditar o Evangelho de hoje, Mateus capítulo 7, versículos de 6, 12 e 14. Naquele tempo, disse Jesus aos seus discípulos: não deis aos cães as coisas santas, nem atireis vossas pérolas aos porcos, para que eles não as pisem com os pés, e voltando-se contra vós, os despedacem. Tudo quanto quereis que os outros vos façam, fazei também a eles. Nisto consiste a lei e os profetas. Entrai pela porta estreita, porque larga é a porta, e espaçoso é o caminho que leva à perdição, e muitos são os que entram por ele. Como é estreita a porta, e apertado o caminho que leva à vida, e são poucos os que o encontram. Palavra da salvação, glória a vós, Senhor. O Senhor é a força do seu povo, é a fortaleza de salvação do seu ungido. Salvai vosso povo, Senhor, abençoai vossa herança e governai-a pelos séculos. Querido filho e filha espiritual, hoje terça-feira, dia 23, estamos ouvindo quase que a continuação do Evangelho de ontem. Jesus continua a dar conselhos, a dar orientações para a vida. Ontem ele nos falou sobre o julgamento e hoje ele continua nos dizendo: não deis as coisas santas aos cães, nem atire pérolas aos porcos. Ele diz assim, para que os porcos não pisem com seus pés as pérolas e depois ainda se voltem contra vós. Nós precisamos aprender a perdoar, porque é mandamento de Deus. No Pai Nosso nós rezamos isso: perdoai as nossas ofensas, assim como nós perdoamos a quem nos ofendeu. Agora, meu filho, nós precisamos saber em qual roda nós estamos sentando. Nós precisamos saber quem são as nossas companhias para a vida. Nós precisamos identificar bem quem são aqueles que nós escolhemos para caminhar conosco. Não atirem pérolas aos porcos. Perdoar, sim. Sentar de novo na mesma mesa, talvez. Perdoar, sim. Voltar a ser melhores amigos, não sei não. Tem que olhar bem isso daí. Perdoar, sim. Fazer de bobo que nada aconteceu, não. Perdoar, sim. Deixar a pessoa voltar à minha intimidade, não. Meu filho, uma pessoa que te faz mal. Tem um ditado popular que as pessoas falam, né? Cobra só muda de pele, mas continua a mesma, só esperando uma oportunidade de te picar. Não sei se isso é verdade na sua vida. Na minha vida já aconteceu algumas vezes, não é? Ainda bobo, inocente, né? Alguém fez um mal contra mim, eu perdoei, achei que a pessoa tinha voltado a ser minha amiga, de repente fez pior. Então a gente vai aprendendo com a vida. E é o que Jesus está ensinando. Não lanceis pérolas aos porcos, porque olha a comparação que Jesus faz. O que é pérola? Pérola é uma pedra preciosíssima. É pérola de verdade, né? Pérola original. É algo caríssimo, coisa assim, de milhões. É coisa muito cara, uma pérola verdadeiramente original, pérola é verdadeiramente verdadeira. E Jesus está dizendo, se você lança pérolas aos porcos, ao porco mesmo, ao porco lá no coxo, lá no como é que chama, lá no chiqueiro, se você lança pérolas aos porcos, primeiro, os porcos não sabem o valor de uma pérola. Os porcos não sabem o valor que aquilo tem. O porco não consegue identificar a preciosidade daquele objeto. Diz Jesus, ensinou, além do porco pisotear a pérola, ele ainda vai se voltar contra você. Agora pegue este exemplo que Jesus deu e encaixe na sua vida. Vou tentar aqui te ajudar a pensar em alguns. Um segredo, algo, um sonho que você tem. Um sonho, algo que você sonha, que você quer realizar. Você vai dar com a língua nos dentes, conta para alguém que você acha que é seu amigo. Essa pessoa te passa a perna e vai lá e faz aquilo que você tinha sonhado em fazer. Ou seja, e depois, quando você vai falar com ela, ela ainda briga com você, fica de mal com você e sai falando mal de você para Deus e todo mundo. Ou seja, você partilhou uma pérola, aquela pessoa pisoteou no seu sentimento, no seu sonho, no seu plano, e depois ainda ela se revolta contra você, querendo sair como boa, querendo sair como coitadinha. É isso que Jesus está nos ensinando. Não lance pérolas aos porcos, porque além deles não darem valor a ela, eles vão se voltar contra vocês. Gente que você leva para dentro da sua casa, meu filho, cuidado. Cuidado. Gente que você chama para tudo, chama para o churrasco, chama para o evento, chama para o seu aniversário, para o aniversário de casamento, aniversário do seu filho, cuidado. Gente que sabe quanto você gasta, quanto você ganha, com o que você fez, cuidado. Meu filho, nós precisamos ficar atentos. Preste atenção. Escuta aqui o que eu vou te dizer. Cuidado, porque às vezes o seu melhor amigo hoje pode se tornar um inimigo amanhã. E ele vai ter informações demais sobre você. Cuidado. Cuidado, porque o seu melhor amigo também tem um outro melhor amigo. E talvez o que você fala com ele em segredo, ele conta para o outro melhor amigo. Cuidado, meu filho, com quem às vezes senta com você, mas também é amigo de quem não gosta de você. Eu acho essa matemática até muito interessante, não é? Uma pessoa que é meu amigo, é esquisito que ele seja amigo de uma pessoa que não gosta de mim, ué? Não é normal? Ué, para, pensa nisso, coloca sua cabeça aí para funcionar. Enfim, o evangelho de hoje, Jesus está dizendo: não deis pérolas aos porcos, porque além deles pisarem nelas, eles se voltarão contra você. Eu acho que você já entendeu. Agora é colocar em prática. A nossa proteção está no nome do Senhor que fez o céu e a terra. Por intercessão da Santíssima Virgem Maria, Mãe de Deus e Nossa Mãe, vos abençoe, vos proteja e vos guarde o Deus Todo-Poderoso, Pai, Filho e Espírito Santo. Amém. 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
3: Opa! São 5 horas e 35 minutos. Um bom dia pra vocês aí, né? Ouvindo o Sertão Transativa, até que enfim, é meu filho. Hã? Que é isso, hein? Que dificuldade pra começar o programa hoje, você tá doido? Hã? Ai, ai, ai. Mas é assim mesmo, né? Mas vamos que vamos! Ô, Chamaru, fala comigo, bom dia, bom dia!
4: Ô, Carlão, bom dia, tudo bem? Aqui é o Chamaru, beleza? Mandou um alô aqui pro Boca na Horta, o Coelho. Daí indo ordenando nos contêiner, é. Irmãozinho Daldo, Zezinho, Angelos, Pagambá. Pagambá, dá pra tomar umas quatro de hora dessa, né? Beleza? Toca pra nós aí. É o Geraldinho, estudando segredo, esqueci disso. É. Beleza? Toca pra nós aí. Boiador de palavras. Deixa eu cair no parquinho, beleza?
3: Beleza.
4: Tchau, obrigado.
3: Grande abraço a todos vocês na horta ouvindo a gente aí, viu?

0: Alô, Wesley, bom dia, bom dia.
1: Alô, meu amigo Carlão, bom dia, bom dia. Deus abençoe essa quinta-feira. Eu já tava preocupado com você, ué. Você sumiu do rádio hoje, eu falei, ué. Carlão, deve ter errado a hora. Carlão, como é que tá? Carlão, manda um alô pra nós aí, pro Jarvis das Gerais, pro Dalto, meu amigo Duarte. Ô, Duartão, como é que você tá, meu amigo? Vambora. Carlão, tem já esfriado, hein, Moreno?
0: Eu.
1: Tá louco, hein? Carlão, toca pra nós, se tiver jeito, as três cuiabanas.
0: Opa, um grande abraço pra você, Wesley. Eu agradeço aí, viu? Não é porque deu problema aqui no computador mesmo, viu? Quatro e meio, o Carlão já tava aqui, mas deu problema aqui no computador. Até que ajeita as coisas aqui, mas deu tudo certo, graças a Deus, né? Mas vamos que vamos!
2: Como é que você tá?
0: Vou mandar pra você, boiada de palavra, pode ser? Grande abraço, viu, Wesley? Meu grande

0: Deixa eu mandar um abraço aqui pra Gelma. Ô, Gelma, bom dia, bom dia.
1: Como é que você tá?
0: Alô, Geudânia, grande abraço também, viu, pra você e toda a família.
1: Como é que você tá?
0: Alô, irmãozinho Dalto, tá agarrado aí, meu filho? Só no tic-tac da ordenha.
1: Como é que você tá?
0: Alô, dona Geusa, vamos agasalhar, tá fazendo frio.
1: Como é que você tá?
0: Alô, Leonardo, alô, Zezinho, abra a porteira pro gado passar, Zezinho, vambora.

0: Alô, José Haroldo e Erualdo. Alô, Marcos, aqui no centro, bom dia.
1: Como é que cê tá?
0: Alô, Marcelo de Almeida, em Bom Despacho, grande abraço.

0: Alô, Antônio, fala comigo, bom dia.
1: Ô, Carlão, bom dia, bom dia. Como é que você tá?
0: Tudo bom
1: demais? Carlão, mandou um abraço aí pra minha esposa Aparecida. E as povão que tá te ouvindo aí, pergunta eles como é que está, Carlão.
0: Isso.
1: Quintou, né, Carlão? Vamos
0: quintou.
1: Lá com Deus Nossa Senhora. Carlão, passa pra nós aí, Santa Luzia. Vamos que vamos, Carlão.
0: Vamos que vamos. Vambora, Antônio. Quintou.
2: Como é que você tá?
0: Ô, Gelma, um grande abraço pra você, viu, no bairro Oswaldo Soares Costa, que tá de férias, né? Aí é bom, né? Daqui a pouco tem o Chanceler em Montenegro, Quarto Saudade, essa moda é arrumada. Olha, pode participar com a gente aí, viu? Pode mandar seu áudio, 37-3551-1089. Ô, filho meu, simbora!

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2: Queridos ouvintes, vamos rezar juntos a oração do Ângelus. O anjo do Senhor anunciou a Maria, e ela concebeu do Espírito Santo. Ave Maria, cheia de graça, o Senhor é convosco. Bendita sois vós entre as mulheres, e bendito é o fruto do vosso ventre, Jesus. Santa Maria, Mãe de Deus, rogai por nós, pecadores, agora e na hora de nossa morte. Amém. Eis aqui a serva do Senhor. Faça-se em mim segundo a vossa palavra. Ave Maria, cheia de graça, o Senhor é convosco. Bendita sois vós entre as mulheres, e bendito é o fruto do vosso ventre, Jesus. Santa Maria, Mãe de Deus, rogai por nós, pecadores, agora e na hora de nossa morte. Amém. E o Verbo se fez carne e habitou entre nós. Ave Maria, cheia de graça, o Senhor é convosco. Bendita sois vós entre as mulheres, e bendito é o fruto do vosso ventre, Jesus. Santa Maria, Mãe de Deus, rogai por nós, pecadores, agora e na hora de nossa morte. Amém. Rogai por nós, Santa Mãe de Deus, para que sejamos dignos das promessas de Cristo. Oremos. Infundi, Senhor, em nossas almas a vossa graça, para que nós que conhecemos, pela anunciação do anjo, a encarnação de Jesus Cristo, vosso Filho, cheguemos por sua paixão e cruz à glória da ressurreição. Pelo mesmo Cristo e Senhor nosso. Amém. Que o Senhor esteja contigo, e a bênção de Deus Todo-Poderoso, Pai,

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0: Opa! São 6:09. Um bom dia pra vocês aí ouvindo o Sertão Transativa, né? Nessa manhã de quinta-feira. Quintou, hein, gente? Hã? Vambora! Vamos que vamos!
1: Como é que cê tá?
0: Deixa eu fazer um convite pra vocês aí, ó. Especialmente o pessoal da Tapuia, né? Que tá ouvindo a gente aí, ó. É, das Contenas, a gente convida vocês para participar do Terço São João depois de amanhã, às 20 horas, viu? Sábado, às 20 horas, é, lá na Fazenda Boa Esperança da Dona Nair. Então a gente convida todos vocês aí, o pessoal da vida da cidade aqui, né? Para participar aí com a gente, viu? Então é o Terço São João, é, dia 27, sábado, às 20 horas, é, na Fazenda Boa Esperança da Dona Nair, tá bom? Não perder, não. Muito bom o terço, viu, gente? Beleza? Alô, vocês que estão em casa, estão aí se preparando, né, começar mais um dia de trabalho. É, pois é, quintou, né, gente? Vambora, muitos já foram, opa!
1: Como é que cê tá?
0: Alô, vocês das fazendas, só no tic-tac da ordenha.
1: Como é que cê tá?
0: Grande abraço a todos vocês, ó, sentadinho no banquinho, mas não é à toa não, meu filho, estão trabalhando, né? Que é isso, ó?
1: Como é que cê tá?
0: Alô, minhas amigas donas de casa, estão com seus afazeres, preparando o café da manhã para essa turma sair pro trabalho, né? Vambora, né? Opa!
1: Como é que cê tá?
0: Alô, criançada, vamos levantar, daqui a pouco tem aula, pode perder aula não, vamos que vamos!
1: Como é que cê tá?
0: Alô, Leninha, bom dia, fala comigo.
2: Bom dia, Carlão, como é que você tá?
0: Tudo bem.
2: Carlão, passa a música, os quatro cantos da casa, para todos os ouvintes da Transativa de todos da região e todos que gostarem da música, pro Zé Marmão Gerro, minha filha Gisiane, pra Neisma Maurício, da Fazenda Japão, pro Maurício, mas a Rosa também da Fazenda Japão, pro Janeiro, Júlio e família, pra Jesus, Mozezinho e família, e na Fazenda Paineiras. E a Carla, Lucimara, Fofuxo, Gilmar, Donatinho e família. E tem um bom dia, Carlão. A Tereza e irmã Giovanni também, né? Estão ouvindo nesse momento.
0: Isso.
2: Obrigada, Carlão. Como é que você tá, Carlão?
0: Então, por cá, né? Grande abraço para você, Leninha. Ô, Mauro!
1: Como é que você tá?
0: Ô, Terezinha, alô, Giovanni, grande abraço no minibar, viu? Ô, Terezinha, o cafezinho tá pronto? Ô, esse frio é bom, hein?
1: Como é que cê tá?
0: Alô, meu amigo Turek do Boteco, grande abraço pra você, meu amigão.
1: Como é que cê tá?
0: Alô, Geraldinho do Segredo, fala comigo.
3: Carlão, bom dia, aqui é o Geraldinho aqui do Segredo. Passamos pra nós do Teodoro Sampaio, aqui pra ele. E oferece pra minha esposa, o Silene, o Dalto, o Zezinho, Dona Geusa, o Chamaru. Pergunta pro Chamaru como é que tá. E também pro Adélio aqui da roça, nosso vizinho aqui. Pergunta pro Adélio lá como é que tá.
0: Ah, pergunto sim.

0: Alô, meu amigo e parceiro Ian Carlos, da Fazenda Lagoas, da região de Quartel Geral. Fala comigo, meu amigão, bom dia.
1: Meu amigo Carlão, bom dia, bom dia. Amigo Carlão, manda um abraço pra nós aqui na Fazenda Lagoas. Um abraço pro Tentem lá na Bélgica. Ô, Weasley, ó, mexeu doce, Weasley. Ó, mexei. Um abraço pro Marcos. Um abraço pra todo mundo da comitiva Carandá e da comitiva Amigos do Estradão.
0: Isso.
1: Abraço pra você aí, Carlão. Manda pra nós uma moda bonita.
0: É.
1: Poeira Vermelha.
0: Opa.
1: Ofereço pra todos aí da rádio. Quintou, quintou, Carlão. Vamos mexer aí. Um abraço, meu querido.
0: É isso aí. Vambora. Quintou, quintou. Pode parar, né?
2: Como é que você tá?
0: Alô, Bruno Pierre, um bom dia pra você. Tá agarrado aí, meu filho? É isso aí, né?
2: Como é que cê tá?
0: Alô, Adilson.
3: Bom dia, meu amigo Carlão. Manda abraço aí pra Cibele, Diego, Laís, Marlon Júnior, Isabela, Lícia, Pedro e Laurinha. São os meus netinhos. Marlon e Luciene, Walter e Ana, Fábio, Capitão Marco Túlio, Edgar da Copasa e João Vitor e Karen e Bernardo. Mandou um abraço também pro Romário. Obrigado, fique com Deus.
0: Opa, um forte abraço para você e sua família também, viu? Um forte abraço, Adilson.
2: Como é que

Alô, Kelly, um bom dia pra você, participando com a gente também, né? Manda um abraço aqui pra Ana Maria, que está ouvindo a gente. Abraçando aqui a Júlia e também o Odair. Alô!

0: Alô, meu amigo Wesley Tentem, lá da Bélgica. Fala comigo.
1: Ô, irmãozinho. Vamos mexer o doce, vamos mexer o doce.
0: Vambora.
1: Quintou. Estamos por cá, na Bélgica. Wesley Tentem, Cristiano Leite. Mando um alô também em dono da minha mãe, dona Ideia. Vinícius da Buzina, Viola Mecânico, Pé de Vento, Marcão da Ambulância, Mangelinho, Negrinho do Ti. Mangelinho, a madrinha falou pra você ir lá, viu? Seu Marcos, é. Lucas Souza, Zebo do Poço Brasil e o Ian. E pra todo mundo aí do nosso grupo, Carlão. Mexeu o doce. Tchau, obrigado. Esquece não, Carlão. É. Toca aquela, viu? Que é a modona chonada no peito do povo de Dores. Carlão, como é que você tá, nego sujo?
0: Tudo bem, meu amigão. Grande abraço pra vocês na Bélgica, né? Todos os dorenses ouvindo a gente aí, ó. Muito obrigado, viu? Como é que você tá? Ô, filho meu, simbora de sequência de modão. Já começa aqui a sequência, né? Com duas de Teodoro Sampaio, hã? Escorpião da Casa e Aqui Pra Ela. Hã? Chama lá, filho meu! Vambora!

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0: Opa! São 6 horas e 34 minutos. Um bom dia para vocês aí ouvindo o Sertão Transativa nesta manhã de quinta-feira. Quintou, hein, gente? Hã? Alô, Hilda! Bom dia, bom dia.
1: Oi, Carlão. Bom dia. Tudo bem?
0: Tudo bem.
1: Eu hoje gostaria de ouvir com o Jânio Júnior a música Eu e a Lua. Eu ofereço pro Sávio, pra Jordana, pra vocês aí da rádio, pra você, pra todos os ouvintes. Obrigada. Um grande abraço.
0: Opa, pra você também, né? Um abração no Sávio aí, viu? Ô, Sávio, beleza?
2: Como é que você tá?
0: Alô, Claudinho, da Oficina de Quartel Geral. Um bom dia pra você, meu amigão.
2: Como é que você tá?
0: Alô, Evandro Barbosa, da cidade de Abaeté, fala comigo, bom dia.
3: Olá, Carlos, bom dia, bom dia. Eu, Evandro Barbosa, de Abaeté, cara. Quero ouvir com você hoje, Os Filhos de Goiás, Barquinho de Ouro. Como é que você tá, cara? Um abraço.
0: Opa, pra você também, Evandro Barbosa, vamos que vamos.
2: Como é que você tá?
0: Alô, Ana Maria, bom dia, bom dia.
4: Bom dia, Carlão, como é que você tá? Tudo bem?
0: Tudo bem.
4: Alô, alô, pô, tá aí, meu esposo, pra minha filha Kelly, Brenda, pra minhas netinhas, Emanuela e Júlia, e pergunto geral do meu segredo, Geraldinho, como é que você tá?
0: Ah, pergunto sim, né, Ana Maria? Ô, Geraldinho do Segredo.

0: Deixa eu mandar um abraço aqui para o senhor José Elias, que está ouvindo a gente em Quartel Geral. Um bom dia para você. Alô, Aparecida!
1: Como é que você tá?
0: Alô, Leandro, da Fazenda Machado. Um bom dia para você. Alô, Paloma. Alô, João. Alô, Ailton. A gente agradece a todos vocês pelas participações aí, viu? Fez uma moda com o Nando Moreno, só que essa moda não tá programada aqui agora não, viu? Vou mandar outro pra você, beleza?

0: Alô, Vinícius.
1: Ô, Carlão, bom dia. É o Vinícius do Verdura. Carlão, mandou um abraço pra nós, pro Marcelo, lá na Fazenda Ronaldinho, pra Cíntia, pra Ana Luísa, Viola Mecânico, Baixão, nas Caraíbas, Wesley Tentem, o Cristiano Leite, Gerardo Minhacato, nas Condutas, Mangelinho, família, nosso irmãozinho Dalto, Carlos Pintor, pra Bela, pra Carla. Carlão, mandar a moda aí pra nós, boa. Do Teixeirinha, pode ser?
0: Pode.
1: Então vamos lá, chama lá, filho meu. Aô, Carlão. Esqueci do chamaru lá na horta.
0: É.
1: Manda um abraço pra ele. Deve estar tonto lá capotando, colhendo verdura.
0: Que é isso, hein?
1: Marcelo Boca também.
0: Ah,

0: Alô, meu amigo Dinei, grande abraço pra você, aí na fábrica de ração do Detico, né? Manda um abraço aqui também, ó, pra todos que estão ouvindo na loja do Detico, né? Zé Correia e companhia.
1: Como é que cê tá?
0: São 6 horas e 39 minutos, ô filho meu, vamos lá de modão? Então chama.

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7: Opa! São 7:06, é comigo mesmo, é o Sertão Transativa até as 8:00 da manhã. Tamo junto e misturado como sempre, vambora!
8: Como é que cê tá?
7: Alô, meu amigo senhor Marcos, fala comigo, bom dia.
9: Ô, Galão, bom dia, como é que você tá? Manda pra nós, Ronaldo Viola e João Carvalho, entre Rodeio e você. É. Oferecer pros nossos amigos lá do grupo, Orivaldo, Ian, o Aenes, o Leirão, Vinícius da Buzina, Marcão da Ambulância, Joe, a turma toda, de A a Z pra não ficar ninguém.
7: Isto.
9: De fora, né? O Orivaldo, beleza? Tá bom?
7: Beleza, meu amigo, forte abraço pra você, seu Marcos, vamos que vamos, né, senhor? Um abração para os amigos do Carlão, né? De A a Z pra não esquecer ninguém, e vamos que vamos!
8: Como é que cê tá?
7: Alô, Giovanni Valentim, bom dia!
10: Alô, Carlão, bom dia. Giovanni Valentim, Fazenda Bela Vista. Mandei pra nós, Igor Ginigênio, Nossa Senhora Aparecida. Quero oferecer minha esposa Ed, Marcão da Ambulância. Para o Toninho Cajueiro. Para o Prego na Fazenda Espranada. Margelo, Margelinha, a Fátima da Padaria. E para todos os ouvintes. E principalmente para o meu filho, Everton José Valentim, que está completando mais uma primavera na vida. Opa. Que Deus abençoe ele muito e dê muita saúde. Bom dia, obrigado.
7: Opa, um grande abraço pra você, meu amigão. O Everton, muito obrigado pelo sempre ouvindo a gente também, né? Muita paz pra você, muita saúde, que Deus te abençoe, né? Temos alegrias também, que essa data se repita por muitos e muitos anos.

0: Alô, Geraldo Jararaca, fala comigo.
1: Ô, Carlão, como é que você tá? Bom ou não? Bom dia.
0: Bom dia. Oh,
1: mandar uma música chonada aí pra essa galera do grupo aí. É. Pra Dorilaiá aí, toda a região aí. Alô pro Tentena na Bélgica, pro Marcão Careca.
0: É.
1: Guilherme Bençoi. O... Pra turma dos coelhos, Jabuticaba, né? E pro Julina na Bélgica, do Rio São Francisco.
0: Isto.
1: Pra turma dos. Do, pros pintores, pros pedreiros, pros carpinteiros. Alô? Tchau, obrigado. Tamo junto e misturado.
0: Com certeza.
1: Foi.
0: Ai, ai.
1: Como é que você tá?
0: Grande abraço pra você, Geraldo Jararaca, gente boa.
2: Como é que você tá?
0: Alô, Josias Leandro, fala comigo, bom dia, bom dia.
3: Ô, Carlão, bom dia, fala comigo, Carlão. Carlão, aí o ar tá frio aí. Manda um alô, meu amigo, Cezinho da Laura, Carlos Caridinho, Lisiano, o Elina Madelfraz, o senhor Arnaldo, dona Nirda, seu Delfino, dona Silvana, aí família, né? Zé Adilson, sou Bardiro, a família, o Leirão, como é que tá, Carlão, lá no rancho? Assiste Pai João, aqui no Rancho Primavera, que o trem tá feio. Uma neblina, Carlão. Tô numa gripe também, que o trem tá feio.
0: Epa!
3: Só Deus. É chovendo a neblina aqui, que só Deus. Toca pra nós uma moda boa aí, Carlão. Boi Penacho. Parece todos os ouvintes aí. Vamos que vamos, né? É, quintou, quintou.
0: É, quintou, quintou, né, José Leandro? Vamos que vamos.
2: Como é que você tá?
0: Alô, Bruno Pierre, um bom dia pra você aí, ó. Pé de Estrada da Vida, tá na sequência, viu?
2: Como é que você tá?
0: Alô, meu amigo e parceiro José Eustáquio, do sítio Coati, da região das Pedreiras. Tá sumido, meu filho? Pode sumir, não, uai. Grande abraço pra você e sua família também, viu?
2: Como é que você tá?
0: Ô, filho meu, simbora de modão, chama!

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Opa! São 7h28. Um bom dia pra vocês aí ouvindo o Sertão Transativo, né? Nesta manhã de quinta-feira, quintou, hein, gente? Deixa eu mandar um abraço aqui para o Iremar, ouvindo a gente. Oi, Iremar, beleza? Só no tic-tac da ordenha, meu filho. Tá certo, né? É, pois é, pede um moldão aqui lá do fundo do baú, né? Pra matar a saudade com o trio da Vitória, né? Ô, filho meu, abre aqui o computador pra mim ver o nome da moda aqui que pediu, né? Trio da Vitória, nem amada e nem amante. É isso aí mesmo, né? Essa moda aí, né? Essa é do fundo do baú mesmo, viu? Grande abraço pra você, meu amigo. É, pois é, manda um abraço aqui pra todos nós, né? Pra todos os ouvintes que estão ouvindo a gente, ó. Um abraço aqui também para todo o pessoal de Quartel Geral, aqui de nossa cidade, de toda a região. Ô, meu amigo, grande abraço para você, Iremar. Agradeço aí, viu?

0: Alô, meu amigo Lucas Souza, fala comigo, tá sumido, pode sumir não, sou.
1: Ô, Carlão, como é que você tá, Carlão? Lucas Souza, Carlão. Manda um abraço aí, nosso amigo Souza, viu, tá ligadinho? Não escuta aqui, Giovana da Loja, pessoal da Obras, o Rato, tá ligado, viu? Pedro, viu, gente fina. Bom, vindo do açougue, tá ligado? Viola, vê? Pessoal todo aí, pessoal do escolar, da limpeza urbana aí, que tá na escuta. Falou, Carlão, como é que você tá?
0: Opa, um grande abraço pra você, meu amigo Lucas Souza. Que some não, viu?
2: Como é que você tá?
0: Aô, meu amigo Potoca, fala comigo.
3: Carlão, bom dia, Potoca. Carlão, manda um alô pra nós aí, pro... O Palito, Matia Negra, o Zezinho, o compadre Dalto, me perguntem como é que ele tá lá. É. O Zezinho tá sumido aí.
0: Tá sumido.
3: Manda um alô aí pra todo mundo do grupo aí. Sou Marco.
0: Opa.
3: João Antônio, Xará lá. O Giovanni. E se for possível, passa aquela pra nós do Gini Gene. Vazei na braquiária.
0: Opa.
3: Tudo de bom, companheiro.
0: Grande abraço pra você, meu amigão Potoca, gente boa.
2: Como é que você tá?
0: Ô, Joaquim, fala comigo, bom dia.
4: Ô, Carlão, bom dia. Como é que você tá, menino? O frio começou, Carlão?
0: Começou, de novo.
4: Aí, Carlão, manda a música pra nós aqui na Fazenda Vitória, né?
0: É.
4: E aí, foi Dores de Indaiá, baixo de fora aí, pro Danizete. Modesto, né? Meu cunhado. E é... Eri de Irineu, cachorro amigo.
0: Certo.
4: Ô, Carlão, como é que você tá? Manda a música pra nós aí, Carlão. Manda aí pra Serra da Saudade também. Meu povão lá na Serra da Saudade também, João Padinho.
0: É.
4: Ô, João Padinho, como é que você tá? O Adilson. E aí, Carlão. Como é que você tá, menino? Manda a música pra nós aí.
0: Mando sim, meu amigo. Forte abraço.
2: Como é que você tá?
0: Alô, João Vitor. Bom dia.
5: Alô, Carlão. Bom dia. Bom? Manda um abraço pra nós aqui na alva da Fábio. O Gu, André, Breno. Toca pra nós aí, cama revirada. E manda pro meu pai também. Pro Biano, pro Remendo. Olha pra todo mundo aí, pro Angelinho, alô, minha esposa no laboratório da prefeitura.
0: Opa.
5: Minha mãe, meu padrasto na cava. Alô, Nico, obrigado a você.
0: Beleza, meu amigão, um forte abraço a todos vocês aqui ao lado da rádio, né?
2: Como é que você tá?
0: Opa, bom dia!
6: Opa, são 7 horas e 28 minutos. Um bom dia pra vocês, meu filho do Sertão do Cachorro, né? Nesta manhã de quinta-feira, em todo o
7: Alô, bom dia, meu amigo Carlão. Carlão, que é o Mauro. Eu gostaria de ouvir uma música aí, O Vento, oferecer pro pessoal lá do Japão, Maurício, a Neide, Fazenda Panheiras, oferecer pro Giovanni Terezinha no Minibar.
0: Isso.
7: E pra Dona Maria Pereira e pra todos os ouvintes aí da rádio. E também pro Baltazar e a Rosa, nossos amigão aqui do bairro. Falou, meu amigo Carlão. Pergunta esse povo aí como é que ele está. Tá.
0: Pergunta sim. Ô, Mauro, grande abraço a todos, viu?
2: Como é que você tá?
0: Opa, bom dia, bom dia.
8: Bom dia, meu amigo Carlão, Geraldo das Condutas. Um alô pra essa moçada e a turma do Ronaldinho, Vinícius da Verdura, Dalto e Família, Giovanni Valentim, Mangelinha, Mangelão, a Fátima, Zé Antônio Potoca, escutei ele participando aí agora.
0: Opa.
8: Zé Uribe Sanfoneiro. E manda uma moda boa aí pra nós. Falou, meu amigo, bom dia.
0: Opa, um grande abraço pra você, meu amigão. Rei das Condutas, forte abraço mesmo, viu?
2: Como é que você tá?
0: Ô, filho meu, vou lá de saudade, acho que é do fundo do baú, né? Chama lá, meu filho, vambora!

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9: Opa! São 7 horas e 53 minutos. Olha, deixa eu falar com o irmãozinho Dalto do Sítio Aparecida. Ô, irmãozinho Dalto, fala comigo. Bom dia, bom dia.
10: Ô, meu irmãozinho, bom dia, bom dia, bom dia, campeão. Tudo bom, graças a Deus, né, Carlão?
9: Tudo bem.
10: Manda um alô pra esse pessoal todo aí pra nós, Carlão. Grita o Isla aí pra mim, no Sítio Vale do Sol. Grita também pra mim o Lucas, lá em Abaité. Pergunta o Lucas lá pra mim, Carlão, como é que tá? Dizer que é ouvinte seu aí todo dia também.
9: Opa!
10: Grita o Geraldo, mais a Kátia, viu? Pessoal lá do Ronaldinho, Vinícius Gambá, o Boca, o Chimaru, o Gerardinho e Silene no Segredo, viu? Grita esse povo tudo aí pra nós, viu? Véi na Ordenha. Tudo que você lembrar aí, Carlão. Meus amigos aí. Manda um alô pra esse pessoal todo aí. Pergunta eles aí pra mim como é que está, viu? Manda pra nós aí, Juliano César. Eu tô na capa da costela. E o resto Deus toma conta. Tchau, obrigado, meu irmãozinho. Vai com Deus, filho meu.
9: Opa! É isso aí, filho meu. Vambora!
11: Como é que você tá?
9: Alô, meu amigo Abel do Táxi, fala comigo.
12: Meu amigo radialista Zé Bete, aqui é o Abel do Táxi. Gostaria de ouvir a música Minha Estrelinha e oferecer para todo o pessoal da zona rural e todos que estiver nos ouvindo, e especialmente para Anta dos Coelhos. Falou, garoto.
9: Beleza, meu amigão. Grande abraço aí, viu?
11: Como é que você tá?
9: Alô, Diana da 3M.
13: Bom dia, Carlão, que é a Diana do Fazenda 3M. Queria mandar um abraço para o Paulo Henrique, para a Adriela, para a Ana Paula, para o Edros, para a Isabelle, para a Tuca e para o Geral. Um quartel geral, cara. Manda um abraço também do Indaiá para a Creidivaina, para o Marcinho e para o Marlo.
9: Beleza, forte abraço a todos vocês aí, viu?
11: Como é que você tá?
9: Alô, Biano, bom dia.
14: Bom dia, Carlão, como é que você tá? Aqui é o Biano. Mandar música pra nós na estrela aqui, meu filho. Mandar pro Fininho, pro Matheus. Vou mandar pros demais amigos. Nossa, Lidó, Truman Granito, Lidó, Ronaldo Pé de Vento Pintor. Não esquecer do cachorrão não, né? Vitor, João Vitor, cachorrão. Melhor pessoa do mundo. Não esquecer do Mulan, mas é a turma deles. Mulan, melhor pedreiro do mundo, remendo. Xuré, Tiradinho Capanga. E o Gordão, mais o Laí, meus companheiros desse, tá agarrado lá firme. E os demais companheiros nossos aí, nem toca pra nós aí. Jacó e Jacózinho, filho pobre.
9: Beleza? Grande abraço a todos vocês em Estrela do Indaiá.
11: Cê tá!
9: Vamos lá fechar o programa, filho meu. Vambora, né, só? Com mais três modão, né? Dá tempo, né? Então, vamos lá. Olha, já vou ficando por aqui. Na sequência é o Carlinho Silva, né? Com a Manhã Transativa, até às 10 horas. Grande abraço a todos. Fiquem com Deus, porque eu estou indo com eles.

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3: 8 e 8.
4: 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Olá, padre.
5: Olá, filho e filha espiritual. Você tem alguns minutos para Deus hoje?

0: Quinta-feira, dia 25 de junho do ano de 2026. Quinta-feira Eucarística, dia dedicado ao Santíssimo Sacramento e a nossa visita a Ele, lá no Sacrário, lá no Ostensório, lá na Igreja. Tire um tempinho hoje, já se organize, não deixe de última hora, não. Se organize para passar na Igreja e diante do Sacrário e visitar Nosso Senhor. Você tem alguns minutos para Deus hoje? Pelo sinal da Santa Cruz, livra-nos Deus Nosso Senhor dos nossos inimigos. Em nome do Pai, do Filho e do Espírito Santo. Amém. Vamos meditar o Evangelho de hoje, Mateus capítulo 7, versículos de 21 a 29. Naquele tempo disse Jesus aos seus discípulos: nem todo aquele que me diz Senhor, Senhor entrará no reino dos céus, mas o que põe em prática a vontade do meu Pai que está nos céus. Naquele dia, muitos vão me dizer: Senhor, Senhor, não foi em teu nome que profetizamos? Não foi em teu nome que expulsamos demônios? E não foi em teu nome que fizemos muitos milagres? Então eu lhes direi publicamente: jamais vos conheci. Afastai-vos de mim, vós que praticais o mal. Portanto, quem ouve estas minhas palavras e as põe em prática é como um homem prudente que construiu sua casa sobre a rocha. Caiu a chuva, vieram as enchentes, os ventos deram contra a casa, mas a casa não caiu, porque estava construída sobre a rocha. Por outro lado, quem ouve estas minhas palavras e não as põe em prática é como um homem sem juízo que construiu sua casa sobre a areia. Caiu a chuva, vieram as enchentes, os ventos sopraram e deram contra a casa, e a casa caiu, e sua ruína foi completa. Quando Jesus acabou de dizer estas palavras, as multidões ficaram admiradas com seu ensinamento. De fato, ele as ensinava como quem tem autoridade e não como os mestres da lei. Palavra da salvação. Glória a vós, Senhor. O Senhor é a força do seu povo, é a fortaleza de salvação do seu ungido. Salvai vosso povo, Senhor. Abençoai vossa herança e governai-a pelos séculos. Quinta-feira Eucarística, graças e louvores se deem a todo momento ao Santíssimo e Diviníssimo Sacramento. Nem todo aquele que me diz Senhor, Senhor entrará no reino dos céus, mas aquele que põe em prática a palavra de Deus. A religiosidade verdadeira, aqueles que são verdadeiros cristãos católicos, são os que buscam viver conforme o ensinamento de Cristo. Não são as palavras bonitas, não são os discursos que fazem chorar, não são as belas canções que conseguem medir o grau da nossa catolicidade, o grau da nossa disposição em seguir Jesus Cristo. Pelo contrário, não é isso, mas é a nossa disposição em viver conforme a palavra de Deus. De nada adianta rezar um rosário todos os dias, se depois você faz mal para as outras pessoas. Não adianta nada ir em todas as missas durante a semana, se depois é uma pessoa maldosa, ruim, com maldade no coração. Não adianta nada querer participar de todos os encontros, se depois você prejudica as outras pessoas. O que Jesus está nos ensinando é: não adianta elevar os braços, não adianta clamar, não adianta dizer meu Deus, Senhor, Senhor, se depois a vida não é condizente. Não adianta comungar todos os domingos e depois ir nas casas de prostituição, ir alimentar as drogas, ir roubar, ir prejudicar as pessoas. Não adianta. Não adianta ir lá e cantar bonito e chorar e se emocionar, mas ao sair dali, você já julgar maldição nas pessoas, querer lhe desejar coisas ruins para elas. Não adianta, filho, não adianta. Jesus está nos ensinando muito bem no Evangelho de hoje. Não adianta me dizer Senhor, Senhor, porque isso não basta para entrar no céu. Mas é necessário buscar viver uma vida condizente com a palavra de Deus. Você que reza, você que tem o Espírito Santo na sua vida, precisa se deixar moldar como um verdadeiro cristão. Senão, não vai dar certo. Senão, não vai adiantar. Senão, não resolve, meu filho. Senão, nada resolve. É necessário viver de modo condizente. É necessário viver conforme a palavra de Deus. É necessário se esforçar. É claro, perfeito nenhum de nós é. Perfeito nenhum de nós dá conta. Perfeito, perfeitinho mesmo, nenhum de nós ainda alcançou. Estamos todos tentando. Ora caímos, ora acertamos, ora tiramos nota 10, ora tiramos zero no nosso comportamento. Mas é assim. Nós vamos lutando, aprendendo, buscando, e a vida vai acontecendo, e Deus vai agindo, e tudo vai realizando. O que nós não podemos é deixar de tentar. O que nós não podemos é deixar de buscar. O que nós não podemos é deixar de manifestar a nossa fé, os nossos sonhos, os nossos projetos. E isso é importante, e para já, e para agora, e de modo imediato. Só dizer Senhor, Senhor, só ficar com o terço na mão, não resolve. É necessário abrir o coração e perceber: essa minha atitude não é boa, eu vou mudar. Esse meu comportamento não é legal, eu preciso mudá-lo. Esse meu jeito de tratar as pessoas não está bom, eu preciso transformar. É necessário, meu filho, é necessário, minha filha, mudar, transformar. Isso que muda a vida, e é isso que nos faz cristãos autênticos, verdadeiros discípulos de Jesus. Nem tanto pelas nossas palavras, muito mais pelo nosso jeito de nos comportar, de viver, de agir. Não deixe de passá-la na igreja hoje para visitar Jesus. Hoje é quinta-feira eucarística. Todas as quintas-feiras é dia dedicado ao Santíssimo Sacramento. Por quê? Às vezes as pessoas me perguntam. Porque foi numa quinta-feira, na quinta-feira da Semana Santa, na missa da última ceia, aquela que popularmente as pessoas chamam de lava-pés, ali, naquela quinta-feira, na véspera da sua morte, Jesus instituiu a Eucaristia. Ele pegou o pão, ele pegou o vinho e disse: isto é o meu corpo, isto é o meu sangue. Então foi numa quinta-feira, na última ceia, que Jesus se entregou a nós, na Eucaristia, antes mesmo de se entregar a nós na cruz. E também por causa da quinta-feira de Corpus Christi, o dia especialmente dedicado ao Santíssimo Sacramento. Vá rezar hoje, vá visitar Jesus. A nossa proteção está no nome do Senhor que fez o céu e a terra. Por intercessão da Santíssima Virgem Maria, Mãe de Deus e Nossa Mãe, vos abençoe, vos proteja e vos guarde o Deus Todo-Poderoso, Pai, Filho e Espírito Santo. Amém. 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

0: Bola em jogo, é hora de falar de futebol. A seleção brasileira teve sua melhor atuação na Copa do Mundo e garantiu a liderança do Grupo C ao vencer sua partida e chegar aos 7 pontos. O destaque ficou novamente para Vinícius Júnior, que marcou 2 gols e chegou a 4 na competição, entrando na disputa pela artilharia do torneio. Outro momento importante foi o retorno de Neymar, recuperado de lesão, que atuou com cerca de 20 minutos na etapa final. Com a primeira colocação assegurada, o Brasil enfrentará o segundo colocado do Grupo F nos 16avos de final. Este confronto está marcado para segunda-feira em Houston. O adversário será definido após o jogo das últimas rodadas da chave hoje. Daqui a pouco tem mais destaques do esporte. 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
4: 8h23.
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6: Muito bem, um bom dia pra você. Bora lá começar a nossa Manhã Transativa. Quintou, hoje dia 25 de junho de 2026. E bora lá participar comigo, que o nosso telefone no WhatsApp já está liberado, só esperando a sua participação, isso mesmo, viu? Anota aí, adiciona seus favoritos, 3551-1089, isso mesmo, viu? Lembrando que você pode mandar a sua mensagem de texto, mandar o seu áudio até 30 segundos, ou então ligar, pedir a sua música e mandar aquele abraço. Bora começar com ele, chegando pra cá, Dimas e seus teclados, Titi, simbora! Dimas e seus teclados!

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8: Muito bem, já são 8 horas e 43 minutos. Um bom dia pra você. Olha, deixa eu falar aqui com as nossas amigas e os nossos amigos. Alô, Hilda de Quartel Geral, bom dia, bom dia.
9: Oi, Carlinhos, bom dia. Tudo bem?
8: Tudo jóia.
9: Olha, hoje gostaria de ouvir com Christy Ralph a música Brigas. Ah. Hoje é só pra mim curtir. Pra mim eu salve curtir. Obrigado, aquele abraço.
8: Beleza, aquele abraço aí pra vocês, viu? Olha, deixa eu falar aqui também com a Alice. Alice que pede aqui, ó, porcelanato com panda. Manda um abraço aqui pro Charles, a Cristiane, a Nilza, a Daniele e também a Lúcia. Opa, beleza? Aquele abraço aí pra vocês, viu? Olha, deixa eu mandar um abraço aqui também pro Zezinho lá do Quartel Geral, que abraça a esposa Neném, né? E pede que o Cauã Cigano, Depressão, participação com Newton Lamas. Opa! Grande abraço aí pra vocês, viu? Olha, deixa eu mandar um abraço aqui também pra Joycelene participando comigo. Ela que pede aqui, ó, Roberto Carlos, Amor Sem Limites, oferece aqui pro Breno, pra Ana e também pra Jordânia. Opa! Se você quer participar, pedir a sua música, mandar seu abraço, bora lá que o telefone e o WhatsApp já estão liberados, viu? Anota aí, ó, 3551-1089. Bora lá com o Cristian Ralph, brigas!

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0: 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Já já voltamos com mais músicas. 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

0: Muito bem, já são 9 horas e 5 minutos, um bom dia pra você. Olha, deixa eu falar aqui com o Iranilson participando comigo. Opa, bom dia.
1: Tá com a música boa pra nós aí, de Renan e Raí. Aparece aí pra toda essa turma boa que tá sintonizada aí. E tchau, obrigado e um ótimo dia.
0: Beleza, meu amigo, pra você também, viu? Daqui a pouquinho na sequência, Renan e Raí, liga lá em casa. Olha, deixa eu falar com a dona Maria do Carmo, lá do quartel geral. Opa, bom dia.
2: Bom dia, Carlinho. Tudo bem com você?
0: Tudo jóia.
2: Maria do Carmo, de quartel geral. Gostaria de escutar a Canoeira do Araguai, se for possível.
0: Beleza.
2: Um abraço, muito obrigado. Com Deus, pra mim e minha família. Obrigada.
0: Beleza, aquele abraço aí pra vocês, viu? Alô, Nilza de Abaeté. Bom dia, bom dia. Fala comigo.
3: Bom dia, Carlinhos. Tudo bem?
0: Tudo jóia.
3: Carlinhos, tudo bem? Carlinhos, manda pra nós a música do Barreirito, Amaremos. Ofereço pro pessoal aqui do restaurante, pra vocês aí da rádio. Um abraço.
0: Beleza, aquele abraço aí pra vocês também, viu? Pessoal, telefone WhatsApp liberados, 3551-1089, isso mesmo, viu? Lembrando que você pode mandar o seu áudio aí também, você pode ligar, pedir a sua música e mandar o seu abraço. Bora lá com o Renan e Raí, daqui a pouquinho já estou de volta.

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0: Muito bem, já são 9 horas e 25 minutos. Um bom dia pra você. Olha, deixa eu falar aqui com a Carla participando comigo. Bom dia, minha amiga.
1: Bom dia, meu amigo Carlinhos. Como vai você? Tudo bem?
0: Tudo jóia. Gostaria
1: de ouvir a música Moleca com Rick Rindo, por favor. Um abraço pra você, pro Fofuxa, Lucimar, o Timaré, as meninas da Belfarma, Francisca Camerati, pra Leninha, pra filha dela, Josilene, pro marido dela, Mauro, pro Dé, pro Henrique, pro Marcelo, pro Cláudio, pra esposa dele, Fernando, pro Vinícius e pro Fernando. Com Deus é obrigado e até amanhã.
0: Beleza, aquele abraço aí pra vocês, viu? Olha, deixa eu falar aqui também com a Luciana, lá de Estrela do Indaiá. Opa, bom dia.
2: Oi, Carlinhos. Bom dia, tudo bem?
0: Tudo jóia.
2: Por gentileza, passa a música Coração Congelado, Mato Grosso e Matias. Ofereço para meu esposo Geraldo, para você, toda a sua família, todos ouvintes da Transativa. Gratidão, um grande abraço, muita paz, alegria e saúde para você.
0: Amém.
2: Tchau.
0: Beleza, aquele abraço, viu? Olha, deixa eu mandar um abraço especial aqui para Pedrolina, ela que mandou um abraço aqui para o Devaldo, para a Rosilene, o Denise, a Jordânia, o Denis, também para mim, para a Dona Divânia, e pede que o Amado Batista, Alucinação, já na sequência. Olha, deixa eu mandar um abraço também pra Madalena, que tá sempre ligadinha comigo lá na saída do Campo Alegre. Um grande abraço aí pra você. Também a Michelle, a Nissinha, a Lúcia, Aparecido Orlando, Sopeta, Dona Maria Luísa. Opa! Alô, meu amigo Ronan Domingos, um grande abraço aí pra você. Bora de música, chegando aqui ao Rick Renner, Moleca. Daqui a pouquinho já estou de volta. O telefone e o WhatsApp liberados, viu? 3551-1089.

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0: Muito bem, já são 9 horas e 43 minutos, um bom dia pra você. Olha, deixa eu mandar um abraço aqui pra Aparecida Rodrigues participando comigo. Ela que abraça aqui a Nilva, Solange, Yasmin, a Bruna lá na costura e pede aqui ao Sidney Magal, Sandra Rosa, Madalena, já já na sequência. Olha, deixa eu mandar mais um abraço aqui também, né, pra nossa amiga participando comigo, Eliana. Alô, Eliana, um grande abraço aí pra você. Ela que pede aqui, ó, pra mandar um abraço lá na Camerati e passar a música de Alcione a Loba, já já na sequência. Olha, deixa eu falar com a nossa amiga também. Opa, bom dia.
1: Oi, Carlinhos, bom dia, meu amor. É a Rosana do Baixo São José. Escuta aqui. Eu quero pedir a você uma música aí do Barreirito, Cadeira Amiga. Quer oferecer pro Daniel, a Livânia, a Claudiana e pra vocês aí da rádio, pro povo da Betânia Madeireira, Marcelo, Lúcia e também pro Juan, na oficina.
0: Beleza.
1: Tchau, pra vocês tudo aí da rádio.
0: Tá, Júlio.
1: Um beijo, viu?
0: Outro. Ai, ai. Olha, deixa eu falar aqui com o Biano também, né? Opa, bom dia!
2: Ô, Carlinhos, bom dia, como é que você tá, meu amigo?
0: Joia!
2: Mandar música pra nós aqui na obra da Estrela aqui. Mandar pro Matheus, Fininho. Mandar pro Cachorrão. Mandar pro Xurek, Pedreiro, Gerardinho, Capão, Pedreiro. Mulambo, melhor pedreiro do mundo, nosso companheiro dele. Uhum. Laíro, Gordão. Pedreiro. Mandar pro Riquinho, pro Valdeci e a turma desse que tá agarrado lá.
0: Beleza!
2: Lidão, Tramão, Granitos. Ronaldo Pedro Vento Pintor, né? E o Cicim, melhor pessoa do mundo. Mandar pro Remendo, pedreiro. Mais o Jatobá que tá agarrado firme lá. Alô, menino.
0: Beleza.
2: Uma música bonita pra nós aí. Falou.
0: Já já na sequência pra vocês, ó, Zé Ramalho, Vorrai. Alô, Maria Pereira, fala comigo. Bom dia, bom dia.
3: Oi, Carlinhos, bom dia. Ô, amigo, passa música pra nós aí. Secretário, ofereço pra Carla e toda a família. Janeiro Maurício faz um chapão. Maurício mais a Rosa faz um chapão. Da Geisiane, minha filha. Pra todos os ouvintes da Transativa Editores e da região. Pra Terezinha Giovanni. Todos das obras civis. Todos da limpeza urbana Editores. Todos que gostarem da música. E que Deus te abençoe, tenha um bom dia. E aquele abraço, Carlinhos, a todos os nossos amigos. Também para Neide, mas Ricardo, que Deus os abençoe. Fique com Deus, Carlinhos, tenha um bom dia.
0: Beleza, com Deus também, aquele abraço, viu? Bora lá então, com ele, chegando para cá, Sidney Magal, com Sandra Rosa Madalena, Alcione, Aluba, Barreirito, Cadeira Amiga, Zé Ramalho, Vorrai, Amado Batista, Secretária. Encerrando nosso Manhã Transativa de hoje. Muito obrigado, seu carinho, a sua sintonia. Até amanhã, a partir das 8 horas, se Deus quiser.

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0: Louvado seja nosso Senhor Jesus Cristo, para sempre seja louvado. É quinta-feira eucarística, é quinta-feira da presença real de Jesus na Eucaristia. Graças e louvores se deem a todo momento ao Santíssimo e Diviníssimo Sacramento. Quero saudar a todos em plena novena do Sagrado Coração de Jesus, sétimo dia. Saúdo a todos que acompanham pela Rádio Evangelizar, de onde tudo começa, as rádios irmãs, cujos nomes cito neste momento.
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0: Saúdo a você pela TV Evangelizar, sinal digital em todo o país, em várias cidades, canal aberto. Pelo YouTube Padre Manzotti Oficial e pelos aplicativos da Associação Evangelizar é Preciso e as plataformas digitais. Queridos filhos e filhas, quinta eucarística, sétimo dia do Sagrado Coração de Jesus, contagem regressiva para as 24 horas na presença do Senhor. Iniciemos em nome do Pai, do Filho e do Espírito Santo. Amém. Naquele tempo, disse Jesus a seus discípulos: nem todo aquele que diz Senhor, Senhor entrará no reino dos céus, mas o que põe em prática a vontade do meu Pai que está nos céus. Naquele dia, muitos vão dizer: Senhor, Senhor, não foi em teu nome que profetizamos? Não foi em teu nome que expulsamos demônios? Não foi em teu nome que fizemos milagres? Então, eu lhes direi publicamente: jamais vos conheci. Afastai-vos de mim, vós que praticais o mal. Portanto, quem ouve estas minhas palavras e as põe em prática é como um homem prudente que construiu a sua rocha, sua casa sobre a rocha. Caiu a chuva, vieram as enchentes, os ventos deram contra esta casa, mas a casa não caiu, porque estava construída sobre a rocha. Por outro lado, quem ouve essas minhas palavras e não as põe em prática é como um homem sem juízo que construiu sua casa sobre areia. Caiu a chuva, vieram as enchentes, os ventos sopraram contra a casa, e a casa caiu e a sua ruína foi completa.

pensamento. De fato, ele as ensinava como quem tem autoridade e não como os mestres da lei. Senhor, não basta dizer Senhor, Senhor, não basta. Podem ser palavras ditas mecanicamente, automaticamente. Que essas palavras, Senhor, Senhor, reconhecimento do Messias, venha com a prática da vida. Por isso, Senhor, dai-nos a graça de fato sermos aqueles citados no Evangelho, pessoas a praticar o bem, pessoas a praticar a palavra de Deus. Senhor, a sua comparação é muito atual. Construir a casa sobre a rocha, o primeiro amor. Construir a casa sobre os fundamentos evangélicos. Construir o edifício que é a nossa própria vida. Não pensemos na casa como família. Aqui, pensemos, a nossa vida está alicerçada onde? Em quê? Porque chuvas virão, tempestades virão, mas não irá ruir aquilo que foi construído no Senhor. Senhor Deus, amado Deus, se por acaso os nossos fundamentos não estiverem de acordo, se os nossos alicerces forem fracos, retire, Senhor, porque a tempestade vem, a tempestade vem. Senhor Deus, quero construir minha casa sobre a fé, a fé. Fica a pergunta para todos e cada um de nós: onde eu construí a minha espiritualidade? Onde eu construí as bases da minha relação com Deus, da minha relação com o próximo? Senhor, amado Deus, eu quero ter alicerces profundos. Eu quero ter este alicerce baseado na palavra, que diante das tempestades eu não ceda, diante das provações eu não desmorone, diante do medo eu não recue. Sim, Senhor, eu quero proclamar Senhor, Senhor, mas com a vida. Nesta quinta eucarística, tem alguém que você quer colocar em oração? Nessa quinta eucarística, tem alguém que você quer rezar? É o momento de você dizer: Senhor, na tua presença real, corpo, sangue, alma, divindade, eu coloco esta minha causa, eu coloco este meu pedido, eu coloco este meu clamor. Pense de novo, qual a intenção para o dia de hoje? Eu vou para o intervalo, eu volto já, volte comigo.

0: O atacante brasileiro Rafinha, que sofreu uma lesão na coxa direita na partida do Brasil contra o Haiti, válida pela segunda rodada da fase de grupos da Copa, se manifestou em suas redes sociais. Eu amo futebol, amo o que eu faço e amo vestir a camisa da seleção. Quem me conhece sabe o quanto eu me cobro e quanto trabalho todos os dias para evoluir. E isso nunca vai mudar. Vou fazer tudo o que estiver ao meu alcance para me recuperar e voltar o mais rápido possível. A equipe médica da CBF estima que ele esteja recuperado em 2 semanas. Ou seja, caso o Brasil chegue às quartas de final, talvez possa contar com o Rafinha.
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0: 24 horas de oração, faltam 2 dias. 24 horas. Será neste sábado e domingo. Primeiro, eu insisto, você, Curitiba, região metropolitana, venham. Vocês, caravanas que se organizaram, já deram os nomes, porque eu gosto de citar os nomes das caravanas. Entre em contato. 0800 410 6060. A programação, ela começa no sábado, dia 27, às 19 horas, missa de abertura, e o tema geral: chagas que curam, amor que restaura. Você que pode, vai ficar em casa, no Brasil e fora dele, pode acompanhar pela TV Evangelizar, pelos aplicativos, pelo YouTube, Padre Manzotti, que irá transmitir na íntegra, todas as 24 horas. Às 19 horas, Santa Missa de Abertura. Depois, pregação, adoração, você sabe, sempre intercalado com isso. À meia-noite, Santa Missa, passeio com o Santíssimo Sacramento. Às 6 da manhã, depois às 8, depois às 11 horas, mais uma missa. À tarde, toda voltada à misericórdia, ao coração de Jesus. E teremos às 18 horas, missa de encerramento das 24 horas, na presença do Senhor no domingo, com a coroação da imagem do Sagrado Coração de Jesus. Faltam 2 dias, contagem regressiva. Você venha participar presencialmente. Acolhemos com carinho. Acompanhe pela TV Evangelizar, Rádio Evangelizar e pelo YouTube Padre Manzotti na íntegra. Ítalo, que a paz de Jesus esteja com você. Ítalo.
1: Sua bênção, padre.
0: Bom dia, Deus abençoe.
1: Eu gostaria de pedir a senhora...
0: Você fala de onde? Tá bom, você fala de onde, filho?
1: De São Gonçalo, Rio Grande do Norte.
0: São Gonçalo, Rio Grande do Norte, do lado de Natal, isso, né?
1: Isso, região metropolitana.
0: Isto. O que que você ia pedir? Aconselhamento. Que o Divino Espírito Santo nos ilumine. Vamos lá.
1: Sobre... aconselhamento é que eu fui casado, sou casado há 7 anos e a gente tá passando por um período difícil. E eu vou fazer um resumo bem rápido. A gente foi casado, eu não fui um bom marido durante esse tempo todo. A gente tem um comércio e durante esse tempo eu maltratei muito ela. E aconteceu que houve uma traição, eu confessei a ela. Desse tempo pra cá, eu tô com
0: depressão. Tá cortando, filho. Filho, a ligação tá cortando. Eu escutei até a parte. Vocês são casados há 7 anos e você está passando por um momento difícil. Você não tratou bem ela e você cometeu um adultério. Até aí eu escutei. O que segue depois, fala mais alto, por favor.
1: E durante esse tempo que eu confessei ela do adultério, eu fiquei com depressão e ansiedade, onde acabou com o casamento da gente, porque, assim, a gente nunca estabelecia uma relação saudável. Sim. E durante o que levou ao nosso fim foi uma crise que eu tive, onde eu fui agressivo, e acabou que ela botou uma medida protetiva e a gente está separado.
0: Certo. Filho, Ítalo, veja, o que você está hoje pedindo? O que teu coração pede hoje?
1: Assim, ela me apresentou o caminho a Deus, veja, eu quero seguir o caminho de Deus. E a mudança de dentro para fora...
0: Você está pedindo a mudança da sua própria vida.
1: Sim.
0: É isso que eu estou entendendo?
1: Sim.
0: você reconhece, sinceramente, você reconhece o quanto errou?
1: Sim.
0: E você quer mudar?
1: Sim. Muito.
0: Tá. Você começou a ter atitudes de mudança, por exemplo, atitudes de se afastar das más companhias?
1: Sim, eu parei de beber, meus amigos não tinham mais nenhum, porque eram todos que me levavam para o mau caminho.
0: Tá.
1: Agora sim, eu sei que é difícil, porque é difícil acreditar em mim, pelo tempo que tudo que eu fiz errado.
0: Entendo. Entendo e não te julgo. Eu apenas acolho a sua partilha. Vocês estão separados há quanto tempo?
1: Tem um mês.
0: Um mês. Filho, você...
1: A gente tem 3 filhos.
0: Você sabe, por si só, que é difícil acreditar alguém que 7 anos maltratou, 7 anos foi uma pessoa, dizer que mudou em um mês. Você sabe disso, né?
1: Sei, sim.
0: Então, continue nesse caminho de conversão e dê tempo ao tempo. Você precisa ser sereno agora, sereno até com você. Eu repito de novo, ela tem motivos para duvidar da sua mudança. Ela teve que agir com segurança policial, porque você a agrediu. Você sabia que você podia estar preso.
1: Sim.
0: Agressão é prisão.
1: Mas não foi agressão física, eu fui agir agressivo, mas não foi agressão física.
0: Certo. Tudo bem. Só que dê tempo ao tempo, filho. Agora o importante é você não deixar essa depressão e essa ansiedade te consumir. Se ela perceber, e isso é natural, tem que voltar a confiança, o encanto e perceber que não vai voltar a ser como era antes. Porque vou ser bem sincero para você, o maior medo dela, talvez ela até te ame. Eu não duvido que ela o ame, que ela te aguentou 7 anos, você tratando ela mal. Ela pode ter cansado, não é cansado de você, daquilo que você se tornou. Você entende, filho?
1: Sim.
0: Então, primeiro, não desanime de buscar essa mudança, essa conversão, que foram palavras suas. E dê tempo ao tempo, um mês, espere a poeira baixar, mostre, não fale que mudou, mostre que mudou. E talvez a restauração acontecerá. Entende, filho?
1: Entendo.
0: Não desanime agora. Não desanime. O primeiro passo já aconteceu. O reconhecimento do erro. O segundo, o desejo de mudança. Vamos rezar juntos? Podemos?
1: Podemos, sim, padre.
0: Então reza comigo, Senhor.
1: Senhor.
0: Eu me arrependo.
1: Eu me arrependo.
0: De todo o coração.
1: De todo o coração.
0: De todo o mal que eu fiz.
1: De todo o mal que eu fiz.
0: De como eu tratei mal minha esposa e minha família.
1: De como eu tratei mal minha esposa e minha família.
0: Pela traição.
1: Pela traição.
0: E pela agressão.
1: E pela agressão.
0: Me ajude a uma conversão, Senhor.
1: Me ajude a uma conversão, Senhor.
0: Ítalo, isso não é uma confissão válida. Por favor, fique na linha, eu volto, que falta algo a lhe dizer. Você pode aguardar?
1: Aguardo sim.
0: E eu volto já e volto com a leitura orante. Volte comigo.
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0: Nós vamos para a leitura orante, mas antes eu estou falando com Ítalo de Natal, Rio Grande do Norte, de São Gonçalo. Ítalo, eu só pedi para você esperar para te dizer algo importante. Você está preparado agora para uma boa confissão. Então, o que eu oriento você? Procure um padre ali em São Gonçalo e faça uma boa confissão. O que você contou para mim é matéria de confissão. A oração que fizemos é uma consciência e um ato de pedido de perdão. Mas nada tão importante quanto procurar um padre, confessar e receber a confissão sacramental. Você entendeu, filho?
1: Entendi. Eu não sou batizado, não, padre.
0: Filho.
1: Eu entrei no crisma agora.
0: Entendi.
1: Aconselhado pelo padre.
0: Ah, que
1: entrei
0: bom.
1: No crisma agora.
0: Tá, então não dá para confessar. Você tá no processo chamado de catecumenato, catequese de adulto, não é?
1: Exatamente.
0: Então.
1: E quem me apresentou Deus foi ela.
0: Que
1: ela
0: bom.
1: Ela que me levou para a igreja.
0: Então, filho, mesmo tendo acontecido isso, esta separação, continue fazendo a catequese. Continue. Não desista. Se ela te apresentou Deus, agora você siga o caminho de Deus pelas suas pernas. Primeiro batismo, primeira comunhão e crisma. O que eu quero só insistir, não é por causa disso que você vai desanimar. Mostre que mudou e a reaproximação acontecerá. Tá bom, filho?
1: Tá bom.
0: Que Deus te abençoe nas santas chagas. Eu acolho a tua dor. Parece que é uma coisa sem, uma angústia sem fim. E se você perceber que aumentar essa depressão e angústia, apesar de que você tem um motivo, mas procure ajuda médica.
1: Eu estou fazendo tratamento.
0: Tá bom. Então siga com isto também. Que Deus abençoe, Ítalo, de São Gonçalo do Amarante, Rio Grande do Norte. Nós temos a TV Evangelizar, canal aberto 16.1. Lá tem a rádio 98 FM de Felinto Rodrigues Filhos, que nos transmite. Rádio FM 87.9 aqui no Neto. Rádio Rural FM Ivanildo da Silva da Obra de Maria. Arcebispo Dom João Santos Cardoso da Arquidiocese de Natal. Antes de entrarmos na leitura orante, escute o que as pessoas têm dito sobre. Inclusive, você pode ligar 041-3221-6060. Escute.
2: Que é Renata de Belo Horizonte.
0: Pois não.
2: Vim, né, através desse áudio, falar sobre essa leitura orante.
0: Que
2: da
0: bom.
2: Carta aos Coríntios.
0: Opa.
2: Acabei de escutar aqui ao lado do meu filho e serviu para mim como uma luva, né? Ontem mesmo eu questionava sobre os planos de Deus em minha vida, sobre
0: Sim.
2: alguns acontecimentos do dia a dia,
0: certo.
2: Dessas etapas que a gente passa, e questionamentos mesmo que, aos meus olhos, eu não vejo sentido, que veio meu entendimento,
0: Entendi.
2: Né? Que veio também me confortar, vem falar do Espírito Santo, que os planos de Deus não são os meus planos.
0: Isto.
2: E eu preciso enxergar o que é a minha
0: é um
2: missão
0: processo.
2: Através dos olhos de Deus e não através do meu entendimento, o qual muitas das vezes não faz sentido nenhum. Então
0: Entendi.
2: Eu peço a Deus que a cada dia me capacite,
0: Amém.
2: Que me torne sensível, né, a esse olhar e que
0: Isso.
2: eu possa ser digna também de receber esses dons do Espírito Santo e entender Amém. A minha missão aqui neste mundo. Fica com Deus. Amém.
0: Amém. Meu grande abraço, Renata. Fico feliz. Meu abraço a Belo Horizonte. Que bom que a palavra de Deus te iluminou. Lá nós temos canal aberto, gente. Diga para toda Belo Horizonte, você que me escuta em Belo Horizonte, tente sintonizar TV Evangelizar, canal 15.1. Repito, Belo Horizonte, canal 15.1. Sintonize na sua casa. Temos quem nos transmite. A Rádio Cultura M, Rádio América FM, minha saudação ao Padre Samuel Fidelis, ao Arcebispo Dom Valmor de Oliveira de Azevedo, de Belo Horizonte. Bíblia aberta, cartilha de oração.
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0: E hoje o texto nos leva a 1 Coríntios, capítulo 4, versículo 1 a 13. Esse é o trecho inteiro, mas eu vou chamar a atenção para alguns versículos. Depois você pode fazer a leitura sozinho, completa. É um texto extremamente questionador. Capítulo 4, versículo 1. Como vocês devem tratar como servidores de Cristo que foram encarregados de administrar? Administradores. Administradores. Eis uma dica. O que se exige de quem tem responsabilidade é que seja fiel ao Senhor. Podemos entender isso na comunidade, mas podemos entender isso na política. Podemos entender isso num ambiente de trabalho, num gestor. Podemos, volto a dizer, na comunidade, Paulo escreve para a comunidade, quem tem cargos de coordenador, não é para mandar, não é para exercer autoridades inescrupulosamente. Seja fiel ao Senhor. Paulo está vivendo um momento em que ele está sendo muito criticado. A primeira carta de Paulo, eu já lhes expliquei, ele escreve depois de ter recebido muitas críticas. Por isso ele acabou de falar de ninguém é de Pedro, ninguém é de Paulo, ninguém é de Apolo. Então ele diz assim: a minha consciência está limpa. Mas isso não prova que sou de fato inocente. Quem me julga é o Senhor. Portanto, não julguem ninguém antes da hora. Espere o julgamento final. Por quê? Agora vem o que é importante. Ele trará luz aos segredos escondidos e escuros e mostrará intenções que estão no coração das pessoas. Então, um receberá de Deus os elogios que merece. Não julgue a ninguém. Quem vai trazer luz na nossa vida? Deus. Por isso, traga luz, Senhor. Jesus, ilumina, Senhor. Jesus, esclarece, Senhor. Por isso, quando nos vemos em situações, até que nos sentimos injustos, peça a verdade. Quando você está lidando com uma situação dentro de casa, que você não entende de onde está vendo tanta briga, peça luz da verdade. Quando você está vendo um filho que está tendo comportamentos estranhos, reze, traga a luz da verdade. Eu vou repetir de novo. Ele trará a luz para os segredos escondidos e mostrará as intenções que estão nos corações das pessoas, eu diria, as verdadeiras intenções. Por isso, sempre peçamos, não só para os outros, mas para nós mesmos: Senhor, traga luz para a minha vida e revele as minhas verdadeiras intenções. Eu paro por aqui, mas não termino por aqui, porque eu quero continuar, que ainda vem nesta perícope, neste texto, algo grandioso. Por isso eu vou para o intervalo e volto já. Volte comigo.

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8: Eu, Renato Mota,
9: sugiro que você leia depois por conta própria inteiro. 1 Coríntios capítulo 4, versículo 1, e hoje eu vou até o 16, Paulo vai dizendo: Deus lançará luz. Depois ele diz: nada justifica se orgulhar, e vocês estão cometendo este erro. Nada justifica julgar, e vocês estão julgando. Vocês estão como que reis. Ele até usa: já estão ricos? Pois bem, que bom se vocês fossem reis de verdade, porque nós, olha o que Paulo vai dizer, somos como pessoas condenadas a morrer em público, como espetáculo para o mundo inteiro. E volta ao tema de ontem: por causa de Cristo, nós somos loucos. Lembra que eu falava sobre a loucura de Deus? Versículo 11, e aqui não posso deixar passar. Agora temos passado fome e sede, temos vestido trapos, temos recebido bofetadas por Cristo. não temos lugar certo para morar. Por Cristo, loucura, temos nos cansado de trabalhar para nos sustentar. Atenção, toca o sino, sacristão, a corneta, homem. Escute o que ele está dizendo. Quando somos amaldiçoados, nós abençoamos. Você age assim? O evangelho de hoje diz: nem todo aquele que diz Senhor, Senhor entrará no reino dos céus, mas quem pratica. Quando amaldiçoado, nós abençoamos. Quando perseguidos, aguentamos com paciência. Quando insultados, respondemos com palavras delicadas. Fazemos isso? Ou respondemos à altura? Quando considerados lixo, e até agora somos tratados como a imundice deste mundo. Loucura de Cristo. Termino deixando um questionamento. Como agimos? Será que estamos loucos por Cristo? E isso deveríamos ser a linguagem paulina. Quando somos amaldiçoados, nós abençoamos? Quando somos perseguidos, aguentamos com paciência? Quando insultados, respondemos com palavras delicadas? Não tenha receio de ser considerado lixo. Por Cristo, não. Esta foi a leitura orante de hoje. E que leitura, hein? Depois, pegue o seu celular no WhatsApp e mande o que essa palavra te tocou. Lígia, que a paz de Jesus esteja com você, Lígia.
5: Olá, padre. Bom dia.
9: Bom dia,
5: padre.
9: De onde você
5: que
9: fala?
5: Alegria. Eu tô falando de Brasília.
9: Um prazer falar com você, querida.
5: Como ai, que padre, que emoção falar com o senhor, como, não acredito.
9: Como que você me acompanha?
5: Aqui temos a Rádio Nova Aliança e eu acompanho pela internet.
9: Tá certo, meu abraço Nova Aliança, estive ali faz pouco tempo em Brasília.
5: Isso, eu estive lá também,
9: oh,
5: padre.
9: Que coisa boa.
5: Ai, lá quando na... eu soube que o senhor viria, eu fui, nossa, eu falei, com certeza eu vou.
9: E valeu a pena?
5: Não, muito.
9: Que bom,
5: aqui, querida. Nossa, Deus ali... No Sagrado Coração de Jesus já foi me preparando, padre, porque no dia seguinte eu sou um milagre de Jesus.
9: O que aconteceu? O que aconteceu?
5: No dia seguinte aconteceu um acidente horrível, padre.
9: Oh, meu Deus.
5: Eu fui para um velório, padre, de um cunhado do meu esposo. E na volta para casa... Nós sofremos um acidente. Um outro carro jogou o carro dele para cima da gente. E ali eu só clamava Nossa Senhora pedindo, mãe, não deixa o pior acontecer com a gente.
9: Sim.
5: E nesse momento, padre, a gente foi jogado pro outro lado da pista, caímos numa ponte, num barranco.
9: Misericórdia.
5: E ali Deus e Nossa Senhora segurou a gente. Jesus da misericórdia que me salvou, salvou meu esposo. E mais duas cunhadas minhas. Elas não tiveram nada. O meu esposo, ele machucou o rosto, quebrou o nariz.
9: Sim.
5: Eu, né, tive costelas quebradas e o pulmão perfurado. E até então eu não sabia, né? Porque no momento ali do acidente, eu achei que era só meu esposo que estava em casa, o pior. Mas quando a gente foi levado para o hospital, eu aqui era a vítima mais que estava em perigo.
9: Entendi.
5: Tive que fazer uma cirurgia de emergência, né? Para colocar um dreno, para drenar o pulmão.
9: Certo.
5: E ali nesse momento, padre, foi que eu escutei Jesus da Santa Chagas falando comigo. No momento que foi colocado a anestesia, que eu tive que tomar a anestesia geral. E aí eu... fechei meus olhos e me entreguei, Jesus. Eu achei que eu ia morrer naquele momento.
9: Entendi.
5: Eu só clamava, Jesus, me abençoa, Jesus, me salva. E realmente, padre, eu escutei a voz de Jesus comigo. Jesus, minha filha, eu estou contigo, você vai ficar bem. Eu escutava a voz de Deus.
9: Que maravilha.
5: E não sei se sonho ou pela né, por estar anestesiada, mas eu via perfeitamente eu caminhando, Jesus conversando comigo e falando que tudo ia ficar bem, padre.
9: É uma pessoa de fé.
5: E nisso eu me apeguei.
9: É, uma pessoa de fé, é isso. Então, por essa grande graça, diga, graça recebida...
5: Graça recebida, graça testemunhada, toca o sino, sacristão.
9: Diga, eu sou um milagre, não, melhor, minha família é um milagre.
5: Minha família é um milagre.
9: De Jesus, das santas chagas. Amém, padre. Quer deixar alguém em oração?
5: Sim, padre, eu quero deixar minha mãe, Maria dos Reis, que vai ter que fazer uma cirurgia no coração, ter que colocar um stent, ela está muito doente, né, assim, tem uns 2 anos que a gente sofre com ela, ela tem um problema na mente, que a gente acredita que seja Alzheimer, porque ela está tendo muito esquecimento, mas que eu creio que Jesus das Santas Chagas, ela é uma mulher de fé, e ela vai ser curada, em nome de Jesus.
9: Tá bom.
5: Quero colocar o meu esposo, né, que precisa ainda fazer a cirurgia. O nariz dele foi colocado no lugar, mas ele precisa fazer uma cirurgia.
9: O nome dele?
5: Adilson, Adilson Alves. Meu filho e minha filha, Júlia e Miguel.
9: Tá.
5: E minhas irmãs, que foram os anjos quando eu estava no hospital e ficaram comigo. É. Que é a Lívia e a Lilian, e a família deles.
9: Tá certo.
5: Que Deus
9: abençoe, Lígia. Um prazer ter falado com você. Louvado seja Deus, de Brasília, YouTube, Nova Aliança FM, Padre Carlos Alberto Cardeal, Dom César Costa, de Brasília. Escute esse testemunho, dá tempo? Vem rapidinho, vai lá.
8: Meu nome é Tiago.
9: Tiago.
8: Eu queria deixar meu testemunho aqui. Sábado passado, eu estava viajando de carro, atravessando o Paraná, indo para Chapecó fazer um concurso público. E durante a viagem eu estava ouvindo a rádio, o programa do senhor.
9: Sim.
8: E como era, a gente estava celebrando São José, o senhor falou que a gente pode, sempre que precisar, pedir para São José interceder por nós.
9: Com certeza.
8: E durante o programa foi o que eu fiz. Eu pedi a ele a graça de ser aprovado no concurso que eu estava indo fazer.
9: Opa.
8: E nesta sexta-feira saiu o resultado, Deus me abençoou, tenho certeza, por intercessão de São José, tive essa graça alcançada. Então, como o senhor nos diz, né, que graça alcançada
9: é a graça
8: testemunhada, é com muita alegria e gratidão a Deus que eu envio esse testemunho. Muito obrigado.
9: Deus abençoe, Tiago, andando de carro. E é assim, você vai mudando de estação para estação, das 10 às 11, o Brasil acompanha a experiência de Deus. Eu volto já, volte comigo.
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Hoje é aniversário do arcebispo Dom Ayrton José dos Santos, da Arquidiocese de Mariana, Minas Gerais. 93 FM de Guarapuava, Paraná, aniversário da rádio. Meio Norte, Cariri FM, Brejo Santo, Ceará. Nativa FM, Cláudia, Mato Grosso. Nortinet, Santana do Araguaia, Pará. Filhos amados, eu convido vocês agora a fazermos um momento de oração. Rezemos juntos. Rezemos pelos mortos no terremoto da Venezuela, o que aconteceu, mais de 160 mortos, quase 1000 feridos na Venezuela no início desta quarta-feira. E o número aumenta nas próximas horas diante das destruições. Prédios inteiros, casas desabaram em Caracas, em outras cidades da Venezuela. Nessa manhã de quinta-feira, equipe de resgate estão trabalhando na busca dos sobreviventes. Foi decretado estado de emergência no país. O tremor foi sentido até Manaus e Belém. Rezemos por todos eles, juntos, por todos os que estão sofrendo, por todos os que estão vítimas deste grande terremoto na Venezuela. Pai nosso que estais no céu, santificado seja o vosso nome. Venha a nós o vosso reino, seja feita a vossa vontade, assim na terra como no céu. O pão nosso de cada dia nos dai hoje. Perdoai-nos as nossas ofensas, assim como nós perdoamos a quem nos tem ofendido. E não nos deixeis cair em tentação, mas livrai-nos do mal. Amém. Senhor, pelas tuas santas chagas, diante dessas imagens, nós te pedimos, Senhor, proteja aqueles que estão passando por privações e dificuldades. Conforte os familiares daqueles que morreram e dê força para estes que perderam tudo se reerguerem. Nossa profunda oração e solidariedade a toda a nação da Venezuela e a todos que estão no trabalho da busca de sobreviventes. Jesus das Santas Chagas os abençoe. Amém. Filhos amados e povo querido, faltam 2 dias para as 24 horas na presença do Senhor. Se organize vindo conosco ou se programando para acompanhar em casa. Filhos queridos, amanhã é o último dia do livro da doação do livro Ouro. 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Amém. Sagrado Coração de Jesus, rezemos, sétimo dia. Ó Jesus, no seu Sagrado Coração, eu confio as minhas intenções nesta novena. Sagrado Coração de Jesus, fonte de todo bem e de toda graça, onde procurarei a não ser no tesouro que contém todas as riquezas da vossa clemência e bondade? Onde baterei a não ser a porta do vosso coração, pelo qual o próprio Pai vem a nós e nós vamos a Ele? A vós, pois, Sagrado Coração de Jesus, recorremos. Em vós, Sagrado Coração de Jesus, encontro consolação quando aflito, proteção quando perseguido, força quando oprimido de tristeza. No teu coração, Jesus, encontro luz quando envolto nas trevas da dúvida. Sagrado Coração de Jesus, eu tenho confiança em vós. Doce Coração de Jesus, sede o meu amor. Amado seja por toda parte o Sagrado Coração de Jesus.
Sagrado Coração de Jesus, venha a nós o vosso reino. Sagrado Coração de Jesus, eu tenho confiança em vós e por isso nesta novena, hoje, sétimo dia, faço o meu pedido. Sagrado Coração de Jesus, eu tenho confiança em vós. Jesus, manso e humilde de coração, fazei o meu coração semelhante ao vosso. Jesus, manso e humilde de coração, fazei o meu coração semelhante ao vosso. O Senhor esteja convosco. Ele está no meio de nós. Abençoai, Senhor, a água, a roupa dos enfermos, as fotos de família. Abençoai as caravanas que já começam a se deslocarem, as pessoas que começam a se dirigirem ao santuário. Abençoai, Senhor, desde já as 24 horas de oração. Mas hoje uma bênção muito especial a todas as vítimas do terremoto da Venezuela, por todos os que morreram, as famílias que ficaram, pelos que perderam tudo. Abençoai, Senhor, as equipes que buscam sobreviventes, pelos méritos das Santas Chagas, em nome do Pai, do Filho e do Espírito Santo. Amém. É o último dia do Livro Ouro. De hoje para amanhã, eu termino com as imagens do Livro Ouro, com a música Manda Teus Anjos. Que tal você fazer a sua inscrição hoje? livrouro.com.br

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5: 11,2.
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7: Queridos ouvintes, queridos paroquianos da paróquia Nossa Senhora das Dores, em Dores do Indaiá, bom dia! Estamos vivenciando uma quinzena especial no nosso programa Paróquia em Missão. Nos anos 80 e 90, um grande sucesso no meio católico eram os LPs Louvemos ao Senhor, com músicas bem conhecidas que levaram ao louvor, à alegria e à oração. Com Padre Zezinho, Padre Jonas Abib, Padre Antônio Maria, Cáter Filho, Maria do Rosário e outros cantores, nós cantávamos louvando ao Senhor. Ouçamos algumas músicas desses vários LPs, Louvemos o Senhor.

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3: 11:16.
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7: 11:31.
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9: 11h45.
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10: Lembremos dos dizimistas aniversariantes da semana. No domingo 21 de junho, esteve de aniversário Maria das Dores de Oliveira, da comunidade São José, José Geraldo Ferreira, da comunidade São José, Ederson do Hot Dog, da comunidade São Sebastião, Marlene de São José Santos, também da comunidade São Sebastião. Na segunda-feira, esteve de aniversário Paulo Lino Batista, da comunidade São José. Na terça-feira, 23 de junho, esteve de aniversário Maria de Fátima Silva Ricardo, da comunidade do Rosário. Ontem, quarta-feira, 26 de junho, esteve de aniversário Dirce Machado de Souza, da comunidade Matriz, Lindeia Lopes Paganini, da comunidade São Geraldo, e o nosso Cacá, Lorival Batista Filho, coordenador da Comissão para os Assuntos Paroquiais para os Assuntos Econômicos, da comunidade Matriz. Hoje, quinta-feira, 25 de junho, está de aniversário Luzia Alves Pinheiro, da comunidade do Rosário, Maria de Fátima Santos, da comunidade São Geraldo, Maria Lindalva da Silva, da comunidade São José, e Maria do Carmo Costa, da comunidade São Sebastião. Amanhã, sexta-feira, 26 de junho, estarão de aniversário Jaci Faria de Oliveira, da comunidade Matriz, Raquel Aparecida da Silva, da comunidade Matriz, Maria Creuza Xavier, da comunidade do Rosário, Lúcia Mendes de Andrade, da comunidade do Rosário, Maria Inês Silva de Faria, da comunidade do Rosário, e João Guilherme de Souza, da comunidade São Geraldo. A todos vocês, o meu carinho, o meu abraço, a minha bênção, o meu muito obrigado por tudo que fazem pela vida da paróquia.

0: Queridos ouvintes, aqui terminamos nosso programa de hoje. Espero que você tenha gostado das belas canções que ouvimos hoje. Deus te abençoe, Deus te fortaleça. Até amanhã.
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0: Queridos ouvintes, vamos rezar juntos a oração do Ângelus. O anjo do Senhor anunciou a Maria e ela concebeu do Espírito Santo. Ave Maria, cheia de graça, o Senhor é convosco. Bendita sois vós entre as mulheres e bendito é o fruto do vosso ventre, Jesus. Santa Maria, Mãe de Deus, rogai por nós, pecadores, agora e na hora de nossa morte. Amém. Eis aqui a serva do Senhor. Faça-se em mim segundo a vossa palavra. Ave Maria, cheia de graça, o Senhor é convosco. Bendita sois vós entre as mulheres e bendito é o fruto do vosso

0: promessas de Cristo. Oremos. Infundi, Senhor, em nossas almas a vossa graça, para que nós que conhecemos, pela anunciação do anjo, a encarnação de Jesus Cristo, vosso Filho, cheguemos por sua paixão e cruz à glória da ressurreição. Pelo mesmo Cristo e Senhor nosso. Amém. Que o Senhor esteja contigo e a bênção de Deus Todo-Poderoso, Pai, Filho e Espírito Santo. Amém.
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3: Meio-dia e 3.

chama, bebê. Tamo por aqui. Chega aí, Brasil. Território sertanejo na área aqui nessa quintola, hoje 25 de junho. E umzinho na voz, Paula Esteves aqui, ó, do seu lado a partir de agora. Chama, bebê, chama que tem muita moda gostosa pra gente curtir aqui hoje. Bora resenhar aqui no pedidomusical.com.br. Tem as nossas redes pra você seguir, tem o nosso WhatsApp pra você mandar texto, mandar voz. Só não vale você ficar de fora aqui, tá? Começando com Pedrada já, hein? É de Brito e Samuel. Romance Rosa, essa é linda demais, caprichada.

0: Ícaro e Gilmar, Voltável. Eita, lapadinha de sucesso, hein, pai? Antes também rolou Luan Pereira com Edson Hudson, Caco de Gente. Israel Rodolfo, Perdoa Nada, que a gente abriu muito bem com Ed Brito e Samuel, Romance Rosa. Um grande clássico aí do bolero, na voz desses meninos que são sensacionais.
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10: Meio-dia e 20.
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0: Chama, bebê, tô aqui, ó.
8: No meu território, sertanejo.
0: Fala alguma coisa, pelo amor de Deus. Fala alguma coisa aí, bebê. Paulo e Natan chegando por aqui.

0: Logo, logo, hein? É o som do Hugo Henrique. Esse menino canta muito, rapaz. Isso é território sertanejo. Antes também rolou por aqui Henrique e Juliano. Teve também Guilherme Benuto. E daqui a pouquinho tem mais uma turmaça top pra cantar pra você. Aqui, ó, direto do nosso palco, tá? Aproveita pra seguir a gente nas redes. Daqui a pouquinho eu tô de volta aí.
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2: Meio-dia e 34.
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5: E aí, tudo certo?
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5: Toda a nossa região, toda a nossa cidade tá curtindo, tá ligada aqui na Mais Ouvida, na Sintonia do Sucesso. Aqui toca mais, aqui tá sempre com você, da hora que você acorda até a hora que você vai dormir. Aí, é, rapaz. Rádio ligado, é música, é informação, é entretenimento. E aqui no território, é moda sertaneja. Simbora. Chegando Eduardo Costa, me ajuda a te esquecer.

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0: Agora,
1: olha ela, Luísa Martins, tá na sua mão. Eita, muito bom. Pensa numa pedrada, viu? Daqui a pouquinho vai passar por aqui mais uma vez Henrique e Juliano pra cantar pra você. Vai ter também Marcos e Belucci. Rapaz, o trem tá caprichado aqui, viu? Continua aí, ó, de radinho ligado com a gente, que na sequência tem muito mais.
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7: Meio-dia e 49.
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1: Tudo certo por aí nessa quinta-feira gostosa.
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1: Ô, Brasil, chama que é sucesso. Poeirão cobrindo aqui nessa quinta-feira, faltando só um passinho pra gente sextar, né? Agora tem o som do Henrique e Juliano.
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nossa região e para todo o Brasil também, através aqui das plataformas digitais. Geraldo Batista, hein? Ouvindo a gente em BH, o pessoal de São Paulo também por aqui. Abração pro Rafael Nogueira, que tá na sintonia. Beijo para vocês, hein?

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3: 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Já já voltamos com mais músicas.
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8: 1:04.
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9: Tô de volta.
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9: Mais uma hora de muita moda caprichada, muita moda arrumada por aqui. Bebê do céu, haja coração. Fala a verdade. O sertanejo é aquele som do povão que a turma inteira ama, canta junto, né? A gente canta em plenos pulmões. E falar em cantar, a gente canta junto com ele agora no Coral Bonito, hein? Gustavo Lima, Quem Traiu Levou.

Não sirvo. Matheus e Cauã com essa lapadinha por aqui no nosso território. Bom demais. Agradecendo você que está de rádio ligado com a gente aí nas avenidas, nas ruas aqui da nossa cidade. Você também que é caminhoneiro, tá pelas estradas, pelas rodovias aí de todo o Brasil. Obrigado por essa carona maravilhosa aqui. Papai do céu abençoe aí.

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8: 1:19.
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9: Chama, bebê.
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9: Só moda caprichada aqui hoje, de arrepiar os cabelinhos, viu?
7: Isso que é programar.
9: Pensa e volta. Eita lasqueira, é Yasmin Santos.

Maiara Maraíza, ex de alguém. Ah, mas sempre vai ter um ex na jogada, né, rapaz? Sempre. Como já diz uma outra música, uma outra moda por aí, pra todo o atual vai existir um ex. Isso é inevitável, né? Isso se tornou um ciclo vicioso. Todo mundo tem um ex na vida. Ah, tá doido, hein?

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2: 1:31.
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4: Tô de volta aqui, turma. Simbora.
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4: Olha aí, Nilgo Henrique e aquela virada de chave aqui no território sertanejo pra você.

0: Fábio, cancela a briga. Eita, que mané briga, pai. Tem um ditado que diz que só faz guerra quem não sabe fazer amor. Ui! Vambora! Por hoje é só, Brasil, tô indo nessa. Obrigado, meus amores. Você aqui, ó, de toda a nossa região, de toda a nossa cidade. Papai do céu abençoe. Abraço forte, viu? Eu volto amanhã no mesmo horário com você aqui no nosso território. Sempre com moda e alegria, né?
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0: já voltamos a falar de futebol. Também pelo Grupo C, Marrocos venceu o Haiti por 4-2 de virada e garantiu vaga na próxima fase da Copa do Mundo. Os marroquinos terminaram com os mesmos 7 pontos do Brasil, mas ficaram na segunda posição devido ao saldo de gols inferior. A seleção africana agora aguarda a definição do Grupo F para conhecer o seu adversário no mata-mata. Já o Haiti encerrou sua participação na competição sem conseguir avançar à fase eliminatória. Daqui a pouco tem mais destaques do esporte. 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
6: 1h46.
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13: Oi, meus amores, está no ar o Passaporte Brasil, um programa que embarca com você nas aventuras da nossa música popular brasileira. Eu sou a Aline Motti, te convido a viajar a partir de agora em histórias, sons e lembranças. Vamos atravessar aí o país de norte a sul, de leste a oeste, descobrindo melodias e nomes que merecem ser lembrados. Então se prepare, porque a viagem vai começar. Avisa para todo mundo, Passaporte Brasil já está no ar.
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0: E essa foi só nossa primeira parada musical. A jornada segue ainda e tem muita boa história pela frente. Segura que eu volto.
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1: 2 e 3.
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4: Já estamos de volta em nosso primeiro destino é Belém do Pará. Por lá é onde a música carrega uma força cultural riquíssima. Eu quero destacar onde cada canção é uma canoa navegando pelos rios da Amazônia, levando emoção e identidade. Tem muita poesia e brasilidade em Belém do Pará. A próxima música está indo para Verônica e para Dona Fernanda, que gostam muito do Passaporte Brasil.
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0: E olha só, o Passaporte Brasil segue viagem, porque cada canto desse país tem um artista esperando para ser redescoberto. Já já a gente volta com mais.
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7: 12:18.
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0: Já estamos de volta e quem embarca com a gente agora é Roberto Silva, de Florianópolis, Santa Catarina. Ele contou que a música faz parte da vida desde criança e que ele adora quando descobre nomes diferentes que fogem do óbvio da MPB. Roberto, que bom, cara, de você ter falado isso com a gente, porque a música é isso, é um mapa cheio de tesouros escondidos. E falando em tesouros, a gente abre espaço para outro nome que não pode se perder, é Jartse Macalé, irreverente contestador, sempre trazendo uma MPB alternativa e cheio de personalidade. Seu trabalho ainda inspira músicos que buscam novos caminhos. É isso. Vamos com mais aqui no Passaporte Brasil.
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0: E essa parada foi intensa. Então segura, porque o nosso Passaporte Brasil ainda vai cruzar muitos destinos para você.
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9: 12:37.
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0: Já estamos de volta. E você sabia que no Nordeste existe um artista chamado Belchior Filho? Pois é, cearense que manteve viva a herança do pai, o eterno Belchior, mas as composições próprias e o trabalho independente, cheio de poesia e crítica social, se faz presente. Muitos nem conhecem, mas ele já percorreu palcos importantes e tem DNA da música brasileira pulsando forte. Essa é a magia da MPB. Cada geração abre espaço para novos caminhos, mantendo então acesa a chama da nossa cultura. Vamos então conferir mais no Passaporte Brasil.
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0: assim finalizamos o nosso Passaporte Brasil. Gente, é um prazer estar com vocês sempre, mas eu volto no próximo programa com mais viagens aqui dentro do Passaporte Brasil. Aquele abraço, tchau, tchau.
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3: Eu não acho que você tem que mandar aquela mensagem. Mas manda o que está no seu coração.
4: Porque se fosse eu falaria mais ou menos assim.
5: Ei, boa noite. Antes de te bloquear, eu só vim te dizer que a partir de hoje pode tocar o terror, fazer o que quiser fazer. 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
3: Não, apaga.

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5: 3 horas.
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9: Atenção, emissoras, entra no ar o Terço das Santas Chagas.
10: Na presença das Santas Chagas de Jesus, convido você e sua família para este momento abençoado na nossa programação. Vamos juntos colocar nas Santas Chagas de Jesus o nosso pedido de oração, a nossa intenção. Prepare o seu ambiente de oração com as fotos, as roupas de família e, de modo particular, lembrando dos enfermos. Traga os nomes por quem vamos interceder e pedir cura e libertação de todos os sofrimentos e dores.
11: Olá, querido povo de Deus que me acompanha nessa hora da misericórdia, onde rezamos o Terço das Santas Chagas. Quero convidá-los a fixar o olhar em Jesus Eucarístico e pedirmos: Senhor, dai-nos mais amor, Eucaristia, e desejo do céu. Rezemos. Em nome do Pai, e do Filho, e do Espírito Santo. Amém. Creio em Deus Pai Todo-Poderoso, Criador do céu e da terra, e em Jesus Cristo, seu único Filho, nosso Senhor, que foi concebido pelo poder do Espírito Santo, nasceu da Virgem Maria, padeceu sob Pôncio Pilatos, foi crucificado, morto e sepultado, desceu à mansão dos mortos, ressuscitou ao terceiro dia, subiu aos céus, está sentado à direita de Deus Pai Todo-Poderoso, de onde há de vir julgar os vivos e os mortos. Creio no Espírito Santo, na Santa Igreja Católica, na comunhão dos santos, na remissão dos pecados, na ressurreição da carne, na vida eterna. Amém. Ó Jesus, Divino Redentor, tende misericórdia de nós e do mundo inteiro. Deus Santo, Deus Forte, Deus Imortal, tende piedade de nós

0: Fruto desse mistério e dessa contemplação, peçamos por todas as famílias que estão desunidas, que possam, no perdão, no diálogo, fazer um processo de reencontro e paz. Eterno Pai, eu vos ofereço as santas chagas de nosso Senhor Jesus Cristo, para curar as de nossas almas.
1: Meu Jesus, perdão e misericórdia.
2: Pelos méritos de vossas santas chagas.
1: Meu Jesus, perdão e misericórdia.
2: Pelos méritos de vossas santas chagas.
1: Meu Jesus, perdão e misericórdia.
2: Pelos méritos de vossas santas chagas.
1: Meu Jesus, perdão e misericórdia.
2: Pelos méritos de vossas santas chagas.
1: Meu Jesus, perdão e misericórdia.
2: Pelos méritos de vossas santas chagas.
1: Meu Jesus, perdão e misericórdia.
2: Pelos méritos de vossas santas chagas.
1: Meu Jesus, perdão e misericórdia.
2: Pelos méritos de vossas santas chagas.
1: Meu Jesus, perdão e misericórdia.
2: Pelos méritos de vossas santas chagas.
1: Meu Jesus, perdão e misericórdia.
2: Pelos méritos de vossas santas chagas.
1: Meu Jesus, perdão e misericórdia.
2: Pelos méritos de vossas santas chagas.
0: Neste segundo mistério do texto das santas chagas, contemplamos Jesus cura o cego Bartimeu. Rezemos esta dezena, contemplando este milagre de Jesus, pedindo que o Senhor, ressuscitado, misericordioso, nas suas santas chagas, cure todos os que precisam de uma cura espiritual. Eterno Pai, eu vos ofereço as santas chagas de nosso Senhor Jesus Cristo, para curar as de nossas almas.
3: Meu Jesus, perdão e misericórdia.
2: Pelos méritos de vossas santas chagas.
3: Meu Jesus, perdão e misericórdia.
2: Pelos méritos de vossas santas chagas.
3: Meu Jesus, perdão e misericórdia.
2: Pelos méritos de vossas santas chagas.
3: Meu Jesus, perdão e misericórdia.
2: Pelos méritos de vossas santas chagas.
3: Meu Jesus, perdão e misericórdia.
2: Pelos méritos de vossas santas chagas.
3: Meu Jesus, perdão e misericórdia.
2: Pelos méritos de vossas santas chagas.
3: Meu Jesus, perdão e misericórdia.
2: Pelos méritos de vossas santas chagas.
3: Meu Jesus, perdão e misericórdia.
2: Pelos méritos de vossas santas chagas.
3: Meu Jesus, perdão e misericórdia.
2: Pelos méritos de vossas santas chagas.
3: Meu Jesus, perdão e misericórdia.
2: Pelos méritos de vossas santas chagas.
0: No terceiro mistério do texto das santas chagas, contemplamos Jesus se apresenta como tronco da videira. Rezemos este mistério, pedindo a Deus que nós, como seu rebanho, jamais nos apartemos deste tronco que é a seiva que nos dá vida, e de modo especial pelos jovens, para que não percam a fé. Eterno Pai, eu vos ofereço as santas chagas de nosso Senhor Jesus Cristo, para curar as de nossas almas.
4: Meu Jesus, perdão e misericórdia.
2: Pelos méritos de vossas santas chagas.
4: Meu Jesus, perdão e misericórdia.
2: Pelos méritos de vossas santas chagas.
4: Meu Jesus, perdão e misericórdia.
2: Pelos méritos de vossas santas chagas.
4: Meu Jesus, perdão e misericórdia.
2: Pelos méritos de vossas santas chagas.
4: Meu Jesus, perdão e misericórdia.
2: Pelos méritos de vossas santas chagas.
4: Meu Jesus, perdão e misericórdia.
2: Pelos méritos de vossas santas chagas.
4: Meu Jesus, perdão e misericórdia.
2: Pelos méritos de vossas santas chagas.
4: Meu Jesus, perdão e misericórdia.
2: Pelos méritos de vossas santas chagas.
4: Meu Jesus, perdão e misericórdia.
2: Pelos méritos de vossas santas chagas.
4: Meu Jesus, perdão e misericórdia.
2: Pelos méritos de vossas santas chagas.
0: No quarto mistério do texto das santas chagas, contemplamos o encontro de Jesus com Zaqueu. Como fruto deste mistério e contemplação, rezemos por todos aqueles que estão desanimados, sem força, para que possam ter atitudes de um encontro com o Senhor, dispostos a uma vida nova. Rezemos. Eterno Pai, eu vos ofereço as santas chagas de nosso Senhor Jesus Cristo, para curar as de nossas almas.
5: Meu Jesus, perdão e misericórdia.
2: Pelos méritos de vossas santas chagas.
5: Meu Jesus, perdão e misericórdia.
2: Pelos méritos de vossas santas chagas.
5: Meu Jesus, perdão.

0: Perdão e misericórdia.
1: Pelos méritos de vossas santas chagas.
0: Meu Jesus, perdão e misericórdia.
1: Pelos méritos de vossas santas chagas.
0: Meu Jesus, perdão e misericórdia.
1: Pelos méritos de vossas santas chagas.
0: Meu Jesus, perdão e misericórdia.
1: Pelos méritos de vossas santas chagas.
0: Meu Jesus, perdão e misericórdia.
1: Pelos méritos de vossas santas chagas.
0: Meu Jesus, perdão e misericórdia.
1: Pelos méritos de vossas santas chagas.
0: Meu Jesus, perdão e misericórdia.
1: Pelos méritos de vossas santas chagas.
0: Meu Jesus, perdão e misericórdia.
1: Pelos méritos de vossas santas chagas.
2: No quinto mistério do Terço das Santas Chagas, contemplamos Jesus que anda sobre as águas. Como fruto deste mistério, vamos juntos pedir que, como Pedro, tenhamos a coragem e a fé para dar, nem que seja um passo, nas águas revoltas da vida. O Senhor está conosco. Caminhemos, rezemos juntos. Eterno Pai, eu vos ofereço as santas chagas de nosso Senhor Jesus Cristo para curar as de nossas almas.
3: Meu Jesus, perdão e misericórdia.
1: Pelos méritos de vossas santas chagas.
3: Meu Jesus, perdão e misericórdia.
1: Pelos méritos de vossas santas chagas.
3: Meu Jesus, perdão e misericórdia.
1: Pelos méritos de vossas santas chagas.
3: Meu Jesus, perdão e misericórdia.
1: Pelos méritos de vossas santas chagas.
3: Meu Jesus, perdão e misericórdia.
1: Pelos méritos de vossas santas chagas.
3: Meu Jesus, perdão e misericórdia.
1: Pelos méritos de vossas santas chagas.
3: Meu Jesus, perdão e misericórdia.
1: Pelos méritos de vossas santas chagas.
3: Meu Jesus, perdão e misericórdia.
1: Pelos méritos de vossas santas chagas.
3: Meu Jesus, perdão e misericórdia.
1: Pelos méritos de vossas santas chagas.
3: Meu Jesus, perdão e misericórdia.
1: Pelos méritos de vossas santas chagas.
2: Rezemos três vezes. Eterno Pai, eu vos ofereço as santas chagas de nosso Senhor Jesus Cristo para curar as de nossas almas. Eterno Pai, eu vos ofereço as santas chagas de nosso Senhor Jesus Cristo para curar as de nossas almas. Eterno Pai, eu vos ofereço as santas chagas de nosso Senhor Jesus Cristo para curar as de nossas almas. Amém. Queridos filhos e filhas, tendo rezado o terço das santas chagas, vamos agora fazer a oração de todos os dias, que é a novena das santas chagas de nosso Senhor Jesus Cristo. Rezemos. Por suas santas chagas, suas chagas gloriosas, o Cristo Senhor me proteja e me guarde. Senhor Jesus, foste levado na cruz para que por vossas santas chagas sejam curadas as de nossas almas. Eu vos louvo e agradeço pelo vosso ato redentor. Carregaste em vosso próprio corpo os meus pecados e de toda a humanidade. Nas vossas santas chagas, coloco minhas intenções, minhas preocupações, ansiedades e angústias, minhas enfermidades físicas e psíquicas, meus sofrimentos, dores, alegrias e necessidades. Em vossas santas chagas, Senhor, coloco minha família. Envolvei, Senhor, a mim e meus familiares, protegendo-nos do mal. Coloque a sua intenção. Senhor, ao mostrar vossas santas chagas gloriosas a Tomé e o mandando tocar em vosso lado aberto, o curaste da incredulidade. Eu vos peço, Senhor, permita-me refugiar em vossas santas chagas e, por mérito desses sinais de vosso amor, curai a minha falta de fé. Ó Jesus, pelos méritos de vossa paixão, morte e ressurreição, dai-me a graça de viver os frutos da nossa redenção. Amém. Fique conosco, depois do intervalo, vamos refletir, escutar e rezar o Evangelho do dia. Sim.
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1: 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Agora, com a Bíblia na mão, ficamos com o Padre Reginaldo Manzotti em palavras de salvação.

0: Filhos queridos, povo amado de Deus, Jesus misericordioso, eu confio em vós. Jesus misericordioso, eu espero em vós. Filhos queridos, que momento tão forte de oração, não é? Que momento tão forte de prece. Ah, se todos nós pudéssemos nos apropriar dessa experiência divina do Senhor Jesus. Senhor, eu quero colocar na vossa misericórdia todos aqueles que estão me ouvindo, aqueles que até tentaram rezar o terço comigo e não conseguiram, aqueles até que tentaram ligar no 0 operadora 41 3221 6070, mas não conseguiu, que deixaram seus nomes. Eu confio em vós, Jesus misericordioso.
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2: Eu venho, Senhor Deus.
1: E o texto de hoje é Mateus 7, 21 a 29. Mateus, capítulo 7, versículo 1, 21 a 29. O Senhor esteja convosco, Ele está no meio de nós. Proclamação do Evangelho de Jesus Cristo segundo São Mateus. Glória a vós, Senhor. Não é toda a pessoa que me chama de Senhor, Senhor, que entrará no reino do céu, mas somente quem faz a vontade do meu Pai que está no céu. Quando aquele dia chegar, muitas pessoas vão me dizer: Senhor, Senhor, pelo poder do seu nome anunciamos a mensagem de Deus e pelo seu nome expulsamos demônios. Pelo seu nome fizemos muitos milagres. Então, eu direi claramente a essas pessoas: eu nunca conheci vocês. Afastem-se de mim. Vocês só fazem o mal. Quem ouve esses meus ensinamentos e vive de acordo com eles é como um homem sábio. Que ouve esses meus ensinamentos e não vive de acordo com eles é como um homem sem juízo. Quando Jesus acabou de falar, as multidões estavam admiradas com a sua maneira de ensinar. Ele não era como os mestres da lei, pelo contrário, ensinava com autoridade. Palavra da salvação, glória a vós, Senhor. Nem todo aquele que diz Senhor, Senhor, entrará no reino do céu. Forte, não é? Porque às vezes nos iludimos, e olha que a palavra de Deus, ela vai, Jesus vai mais fundo quando diz: pelo teu nome, Jesus, anunciamos, pelo teu nome expulsamos demônios, pelo teu nome, Jesus, fizemos milagres. E Jesus disse que falará claramente. O Senhor, nos ajude que não seja para nós. Afastai-vos, eu não vos conheço. Não te causa um certo temor? Não te causa uma certa preocupação? Eu não te conheço. Mas em teu nome fizemos milagres, eu não te conheço. Em teu nome fomos batizados, eu não te conheço. Em teu nome, Jesus, eu recebi muitas comunhões, eu não te conheço. Mas o próprio texto diz, por que Jesus agiria assim? Por que tal atitude de Jesus? Como não nos conhece? O texto continua: apartai-vos, porque vocês praticam o mal. praticar o mal? O que é praticar o mal? Praticar o mal é não se dobrar, não deixar Deus agir, saber o que está errado e insistir no errado, saber o caminho do bem, mas não estar disposto a trilhá-lo. Ó Jesus, seja mais forte do que a nossa teimosia. Você sabe que às vezes somos muito teimosos, uma teimosia que não vem de Deus, a teimosia no errado. Arcanjos, Arcanjo Gabriel, Rafael, Miguel, nos ajude a sair desse círculo vicioso e pecaminoso.
2: O céu se abriu uma ordem.
1: Arcanjos de Deus, vem em nosso auxílio. Antes que tarde, nos leve à conversão. Antes que tarde, livrai-nos do mal. Que a mão de Deus venha nos curar. Nos curar dos apegos às coisas do mundo. Restaurar a saúde do corpo e da alma. Arcanjo Gabriel, que a palavra de Deus frutifique em nós.
2: A verdade do Senhor ecoará.
1: Arcanjo Miguel, libertai-nos do mal. Vem, Arcanjo Miguel.
2: Ó Arcanjo São Miguel, com tua espada defender.
1: Nessa hora da misericórdia, Senhor, nesta quinta-feira, manda teu arcanjo nos libertar deste mal. Vem, Arcanjo Miguel.

Se você sente que não está no caminho certo. Isso nós sentimos. É uma questão de você agora fazer um exame de consciência. Desculpe usar essas palavras, mas se hoje fosse o último dia da tua vida, se hoje você tivesse que prestar contas a Deus de tudo o que fez, como você se sente? Uma pergunta simples, um bom exame de consciência. Hoje, sendo o último dia, tua última respiração, a minha, tivéssemos que prestar conta de tudo, como você se sentiria? Você está em paz? Ou iria pedir: Deus, me dá mais um tempo? Certamente tem coisas a serem feitas, nós a serem desfeitos, distâncias a serem superadas. Então, é a voz de Deus que fala na minha e na tua consciência. É a verdade. Abençoe, Senhor, a água, a roupa dos enfermos, as fotos de família, e pela vossa misericórdia, livrai-nos do mal. Em nome do Pai, do Filho, do Espírito Santo. Amém.

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13: Olá, quinta-feira, 25 de junho de 2026. É hora de informação, notícias, destaques, tudo aquilo que movimenta o nosso departamento, movimenta a nossa redação, abordados de forma dinâmica, checada e responsável, para levar somente a verdade dos fatos até você. Hoje, dia 25, é dia mundial do vitiligo, dia mundial do marinheiro, dia do cotonete e dia do imigrante. Dia também de você ficar por dentro de todos esses principais assuntos e destaques que vamos trazer abordando hoje. Municípios que receberam no ano passado recursos federais por meio das chamadas emendas PIX precisam enviar até o dia 30 de junho o relatório de gestão no transfergov.br. O envio passou a ser obrigatório com a instrução normativa e deve ser repetido todos os anos até que os valores transferidos sejam totalmente executados. A Confederação Nacional de Municípios orienta os gestores a não deixarem o prazo passar. A exigência vale também para as chamadas emendas especiais de legado, referentes ao período de 2020 a 2024. Nesses casos, mesmo com a dispensa da análise dos planos de trabalho pelos órgãos setoriais, as prefeituras continuam obrigadas a apresentar o relatório de gestão. A CNM ressalta ainda que a flexibilização na análise dos planos não substitui a obrigação de prestar conta dos recursos recebidos. JVN, sua dose diária de informação está no ar e você confere ainda hoje.
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13: Terremoto atinge Venezuela e derruba prédios. Governo fala em 32 mortes. Jacques Wagner deixa liderança do governo em meio a caso do Banco Master. Receita passa a publicar lista de devedores contumazes. Governo publica banco para reunir dados de celulares roubados. Dólar sobe a R$ 5,20 e volta a atingir maior valor em 3 meses. Essas e outras notícias a partir de agora. O JVN já está no ar.
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13: O Serviço Geológico dos Estados Unidos reportou 2 terremotos de magnitude 7,5 e 7,2 que atingiram a costa da Venezuela no início da noite desta quarta-feira. A presidente interina confirmou 32 mortos e 700 feridos no país. Os tremores foram sentidos em Caracas e provocaram danos na capital do país. Os tremores foram sentidos até mesmo no Brasil. Os 2 terremotos ocorreram em sequência, com cerca de 40 segundos de diferença. E tiveram epicentros muito próximos entre si no estado de Carabobo. Um alerta de tsunami chegou a ser emitido para Porto Rico e para Ilhas Virgens dos Estados Unidos. O aviso foi divulgado após o terremoto, horas depois também, o órgão informou que a ameaça havia passado. A presidente confirmou poucos minutos depois, das 2 horas da madrugada, o número de mortos, que até o fechamento dessa matéria era de 32. Prédios balançaram em Caracas, moradores deixaram edifícios e casas da capital venezuelana após o tremor, de acordo com a Associated Press. Como eu disse, brasileiros na região norte do país relataram ter percebido os terremotos. A Defesa Civil do Estado do Amazonas informou que o tremor de terra foi sentido por moradores de Manaus, Barcelos e Iranduba, mas sem causar vítimas. O último sismo de magnitude semelhante foi em 2018, magnitude 7,3, afetando pelo menos 10 países da região, incluindo o Brasil, a Guiana e diversas ilhas do Caribe.
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13: O senador Jacques Wagner anunciou no fim da tarde de ontem que deixou a liderança do governo no Senado após conversa com o presidente Lula. O anúncio se deu em meio à investigação do caso Master. Alvo de busca e apreensão na semana passada, Jacques é suspeito de ter recebido propinas do Master por meio de um apartamento no valor de R$ 2,5 milhões e de um repasse de R$ 3,5 milhões a uma empresa da mulher de seu enteado, além de outras supostas vantagens indevidas. Os dois conversaram nesta tarde no Palácio da Alvorada. Foi a primeira vez em que eles se encontraram desde a operação. Quando explodiu a operação, o presidente continuou com agendas já marcadas fora de Brasília. Ele ligou para o senador para mapear a situação e, segundo Wagner, prestar solidariedade. Jacques disse que sua prioridade agora são as eleições e provar a sua inocência. Ele não indicou, contudo, quem irá substituí-lo na liderança do governo no Senado. O ex-ministro da Educação, Camilo Santana, tem sido apontado como favorito para assumir o cargo.
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13: A Receita Federal divulgou a primeira lista de contribuintes classificados como devedores contumazes, após a conclusão dos processos administrativos previstos na lei. A medida busca combater a inadimplência estruturada, reduzir práticas de concorrência desleal e ampliar a transparência fiscal. Os primeiros contribuintes enquadrados pertencem ao setor fumageiro. Segundo a Receita, os débitos identificados nesse segmento ultrapassam 25 bilhões de reais. O enquadramento como devedor contumaz ocorre quando há inadimplência substancial reiterada e sem justificativa. Antes da classificação, os contribuintes foram notificados e tiveram prazo de 30 dias para regularizar as pendências ou apresentar defesa. Quem não quitou os débitos nem apresentou manifestação dentro do prazo passou a integrar oficialmente a lista divulgada pelo órgão. Pelas regras federais, o enquadramento envolve, entre outros critérios, dívida tributária superior a 15 milhões de reais, valor que supera o patrimônio declarado, e manutenção da inadimplência por períodos consecutivos ou alternados dentro de 12 meses.
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13: O governo federal publicou ontem o decreto que cria o Banco Nacional de Celulares com restrição. A finalidade é reunir, armazenar e gerenciar informações sobre aparelhos roubados ou furtados em todo o país. A nova base de dados para integrar o Sistema Nacional de Informações de Segurança Pública, o Sinesp, substituirá o atual cadastro de celulares com restrição. A gestão ficará a cargo da Secretaria Nacional de Segurança Pública, vinculada ao Ministério da Justiça e Segurança Pública. Já há informações com mais de 3 milhões e 300 mil aparelhos aptos à recuperação. O banco foi criado para ampliar a capacidade de prevenção, investigação e repressão de crimes relacionados à subtração e comercialização ilegal de dispositivos móveis. A ferramenta também deve contribuir para a recuperação e devolução de aparelhos aos seus proprietários. De acordo com a norma, o banco permitirá o compartilhamento de informações sobre os órgãos de segurança pública de todo o país, fortalecendo assim a atuação do Sistema Único de Segurança Pública, o SUSP. Os estados e o Distrito Federal deverão alimentar a base com registros de roubo, furto e recuperação de celulares por meio de sistema interoperável do Sinesp. O decreto estabelece também regras para garantir a proteção das informações. O uso dos dados será restrito às finalidades previstas, sendo proibido monitoramento de indivíduos ou a criação de perfis. O tratamento das informações deverá seguir a legislação de proteção de dados pessoais, com princípios como finalidade, necessidade, segurança e transparência. Dados utilizados para fins estatísticos deverão ser anonimizados. O decreto prevê ainda a criação de um comitê gestor com função consultiva, responsável por acompanhar a implementação e o funcionamento do banco. Normas complementares serão definidas pelo Ministério da Justiça.
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13: Em um dia de nervosismo no mercado financeiro, o dólar avançou e atingiu o valor mais alto em quase 3 meses. A Bolsa de Valores encerrou o pregão em queda. O movimento refletiu a perspectiva de juros mais altos nos Estados Unidos e a forte queda do petróleo. O dólar comercial encerrou ontem vendido a R$ 5,20, uma alta, portanto, de 0,28%, após atingir a máxima de 5,22 durante a manhã. Principal índice da B3, o Ibovespa, encerrou o dia a 170.506 pontos, com queda de 0,44%, após 3 sessões consecutivas de alta. O índice chegou a subir pela manhã, mas perdeu força com a pressão das ações ligadas às commodities. O desempenho ocorreu em meio à queda dos preços do petróleo e à valorização do dólar, que pressionou metas básicas. Bancos também contribuíram para a baixa do índice. Na contramão, ações mais ligadas ao consumo interno tiveram ganhos, favorecidas pelo recuo das taxas de juros futuros.
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15: Olá, hoje é quinta-feira e você confere a previsão do tempo para a região norte. A região norte segue com bastante umidade e calor abafado. Amazonas, Pará, Amapá e Roraima continuam com previsão de pancadas fortes de chuva ao longo do dia, principalmente entre a tarde e a noite. Em Manaus e Belém, há risco de temporais isolados com trovoadas e ventos moderados. Acre e Rondônia terão um tempo mais firme em vários períodos, mas ainda com possibilidade de chuva rápida. As temperaturas permanecem elevadas, variando entre 28 e 33 graus Celsius. Para a região nordeste, o litoral nordestino continua com chuva frequente, especialmente entre Recife, João Pessoa, Natal e Fortaleza. Maranhão e Piauí também podem registrar pancadas mais fortes. Já o interior da Bahia, Pernambuco e Ceará segue com clima mais seco e quente. Salvador terá variação de nuvens e possibilidade de chuva passageira. Máxima pode chegar aos 32 graus. Para a região centro-oeste, tempo firme predomina em Goiás, Distrito Federal e grande parte do Mato Grosso do Sul. O ar seco ganha força e deixa a umidade mais baixa durante a tarde. Cuiabá e Goiânia terão calor durante o dia e manhãs mais amenas. Não há expectativa de chuva significativa na maior parte da região. Temperaturas podem chegar aos 30 graus Celsius. Para a região sudeste, a região terá manhãs frias e tardes agradáveis. São Paulo, Curitiba e áreas serranas registram temperaturas mais baixas ao amanhecer. Rio de Janeiro e Espírito Santo terão mais tempo aberto com sol predominando. Em Minas Gerais, há chance de pancadas isoladas no período da tarde. As máximas ficam entre 24 e 29 graus Celsius. Para a região sul, frio continua intenso no sul do país. O amanhecer pode ter temperaturas abaixo de 10 graus Celsius em várias cidades do Paraná, Santa Catarina e Rio Grande do Sul, com possibilidade de geada em áreas serranas. O tempo permanece firme na maior parte da região, mas o vento deixa a sensação térmica ainda menor.
13: Fechamos aqui a primeira parte do Jornal Virou Notícia. Já já, atualizando a pauta aqui, traremos informações sobre o esporte. Inclusive, vamos falar da vitória da seleção brasileira ontem. Mais um 3-0 na Copa do Mundo. Vinícius Júnior se consagrando aí como mais um atleta a disputar a artilharia da competição. Brasil não convenceu num todo, mas pelo menos animou um pouco mais a torcida para a próxima fase, que começa na segunda-feira para o Brasil, no mata-mata. Daqui a pouquinho essas informações para você aqui no nosso JVN.
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23: 3h48.
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13: Olá, estamos de volta com o JVN. Informação na medida certa. O número de pessoas transferidas para o Instituto Nacional de Traumatologia e Ortopedia após queda aumentou quase 50% de janeiro a maio deste ano em comparação com o mesmo período do ano passado. As 258 pessoas recebidas nesses 5 meses representam mais da metade dos pacientes de trauma transferidos para a unidade. O número mostra que cair é um dos acidentes que mais causam lesões ortopédicas. O alerta ocorreu ontem no Dia Mundial de Prevenção de Quedas, data criada pela OMS e incluída também no calendário do Ministério da Saúde aqui no Brasil. Como o INTO é um hospital federal que atende apenas pacientes de maior complexidade, todos esses casos demandavam pelo menos avaliação especializada para verificar a necessidade de cirurgia. A maioria, de fato, precisou de operação. O envelhecimento da população é fator central para entender esse aumento. De acordo com especialistas, mais de 70% dos pacientes tinham 60 anos ou mais. Outro dado dos atendimentos provoca o impacto do envelhecimento. A maioria dos pacientes caiu de própria altura, ou seja, por algum desequilíbrio durante a rotina, por algum obstáculo ou por algum problema, né, algum fator externo que tenha provocado essa queda. Mas mesmo acidentes simples podem ter consequências drásticas, especialmente para os idosos. Por exemplo, o jovem, quando cai da própria altura, geralmente sacode a poeira e dá volta por cima. Não é o que acontece muitas vezes com um idoso. Apesar de necessárias, as intervenções também trazem riscos. Por isso, é sempre importante ressaltar os cuidados que devemos ter com a terceira idade. Né? Sempre instalar dispositivos que possam ajudar na locomoção do idoso dentro até mesmo do próprio lar, garantir acessibilidade no lar e também fora dele, principalmente em locais públicos de acesso, onde ele possa se confraternizar, onde possa fazer uma caminhada e garantir também, né, que dentro de casa, principalmente, não tenham objetos que possam escorregar e provocar uma queda, ou que possam servir de obstáculo para a passagem do idoso. Tudo isso pode provocar um acidente grave. A gente já abordou várias vezes esse assunto aqui e é pertinente pelo número, né, de quedas que são atendidos diariamente no Brasil. Nós apontamos aqui o número destacado, né, em estudo pelo INTO, o Instituto Nacional de Traumatologia e Ortopedia, mas isso se reflete no Brasil inteiro e esse cuidado também.
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13: Agência Nacional de Vigilância Sanitária Anvisa e a Receita Federal apreenderam mais de 25 mil cigarros eletrônicos, que aliás são proibidos aqui no Brasil. A Operação Rede de Fumaça, deflagrada esta semana, apreendeu ainda 107 mil maços de cigarros convencionais contrabandeados. Em nota, a Anvisa informou que o objetivo da operação é reduzir a oferta de produtos proibidos no mercado nacional e proteger a saúde pública. Ainda segundo a Anvisa, pesquisas recentes apontam que o cigarro eletrônico pode ser a porta de entrada para o tabagismo. A preocupação é especialmente elevada em relação ao público jovem, que tem sido apontado como principal alvo de fabricantes, importadores e distribuidores desse tipo de produto. É importante lembrar que a comercialização, estudos mostram que há mais chances de usuários de cigarro eletrônico migrarem para o cigarro convencional quando comparados a não usuários de dispositivos eletrônicos para fumar.
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13: Estamos numa época muito especial no Brasil, uma época muito gostosa, épocas de festas julinas, juninas, época, né, onde a gente pode se confraternizar, reunir as culturas caipiras do nosso Brasil. Mas uma época que exige muito cuidado também. Nós temos destacado sistematicamente aqui no JVN esse assunto, porque é pertinente. Já há anos, né, o Brasil vem relatando o aumento do número de casos de queimaduras provocadas nessa época do ano por manuseio irregular ou muitas vezes até mesmo irresponsável de fogos de artifício, brincadeiras perigosas junto a fogueiras, né, os tradicionais balões, que aliás é crime, e muitas outras brincadeiras que possam oferecer risco grave. Ontem nós tivemos mais um caso, um homem de 47 anos morreu, aliás, perdão, na noite de terça-feira, após ser atingido por uma espada junina de fogos de artifício no município de Sapiaçu, no Recôncavo Baiano. A vítima foi identificada pela Polícia Civil e, segundo a corporação em que investigaram as circunstâncias do caso, as primeiras informações apontaram que o homem se feriu enquanto manuseava uma espada junina no bairro da Jaqueira. Ele chegou a ser socorrido para uma unidade de saúde no município, mas infelizmente não resistiu aos ferimentos e morreu. A prefeitura divulgou nota de pesar pela morte e informou o cancelamento da programação prevista para a noite de ontem no mercado municipal, além da decretação de luto oficial no município. Em comunicado, a gestão afirmou que está prestando suporte jurídico e atendimento humanizado. Agora, mais esse caso ressalta, né, o que a gente tem falado aqui nas últimas semanas, justamente pelo período de festas juninas. É importante, essencial, o cuidado redobrado, não só com o manuseio de fogueiras, balões e fogos de artifício, mas também com produtos, né, que geralmente são muito quentes nessa época fria do ano. O cuidado, como eu disse, deve ser redobrado, intenso, principalmente com relação a crianças.
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13: O mercado da soja opera com firmeza e excelente ritmo de negócios nas principais praças de comercialização do país nesta quinta-feira. No porto de Paranaguá, a saca de 60 quilos abriu o dia cotada na média estável de R$ 154,25. A desvalorização cambial mantém o grão brasileiro altamente competitivo no cenário internacional. A piscicultura brasileira registra um dia de forte movimentação nos grandes polos produtores e estabilidade nos preços. O quilo da tilápia direto ao produtor está sendo comercializado na média nacional de R$ 9,85. O clima mais frio reduz o ritmo de ganho de peso dos peixes, mantendo a oferta ajustada nas indústrias. O mercado nacional do trigo opera com preços firmes e ritmo focado nos trabalhos de semeadura das lavouras de inverno. A saca de 60 quilos do cereal está cotada na média de R$ 87,60. O dólar elevado encarece o produto importado, abrindo excelente espaço para a valorização e comercialização do trigo nacional junto aos moinhos. A avicultura de postura registra um dia de boa liquidez e cotações sustentadas nas principais granjas distribuidoras do país. A caixa com 30 dúzias de ovos brancos está sendo comercializada por R$ 199,30 no atacado paulista. O consumo interno segue muito firme devido à alta competitividade do produto frente às carnes.
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13: Bem, ontem nós não tivemos sorteios de loterias por causa do jogo do Brasil. A Caixa confirmou a alteração do calendário dos sorteios para o dia de hoje. Diferentemente das mudanças adotadas nos jogos anteriores da seleção brasileira, os concursos programados para ontem foram redistribuídos entre quinta e sexta-feira. Segundo a Caixa, a medida busca evitar a sobreposição de audiência entre os sorteios e a partida do Brasil. Portanto, ficou determinado o seguinte: concursos originalmente previstos para quarta-feira, dia 24, serão realizados hoje, né? A partir das 21 horas, Loteria Federal, Lotomania, Dupla Sena, Super 7 e Mais Milionária. A Lotofácil tem um cronograma diferente. O concurso está sendo realizado na manhã de hoje, enquanto o concurso 3.720 foi transferido para sexta-feira, às 9 horas da noite. De acordo com a Caixa, a alteração busca ampliar a visibilidade do sorteio de final zero, o que concentra o maior valor de premiação, além de favorecer o atendimento ao público nas lotéricas. As apostas registradas permanecem válidas para os respectivos concursos, sem qualquer alteração nas regras ou premiação. A orientação é de que os apostadores acompanhem os canais oficiais para verificar os horários de encerramento das apostas e de realização dos sorteios, assim também como os números sorteados. Ou fique atento aqui no JVN, que nós sempre destacamos aqui as informações das loterias, sorteios e ganhadores.
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13: E vamos falar de futebol para encerrar mais uma edição do JVN. Enfim, o Brasil apresentou um futebol mais consistente. Ontem a seleção brasileira jogou, não como se espera ainda, mas já mostra uma certa reação, né? Uma certa vontade de partir para um possível título, né? Na Copa do Mundo. O Brasil venceu a Escócia com tranquilidade por 3-0 em Miami, com gols de Vinícius Júnior, 2, poderia ter sido 3, e Matheus Cunha. E se o técnico Carlo Ancelotti queria usar o jogo como uma confirmação, dá para sacramentar várias coisas. Primeira, a seleção se classificou em primeiro lugar no grupo C da Copa do Mundo com 7 pontos. Com a mesma pontuação, mas perdendo no salto, Marrocos ficou em segundo lugar após vencer o Haiti. O que ainda precisa ser confirmado é o adversário do próximo jogo. O Brasil volta a atuar na segunda-feira contra o segundo colocado do grupo, que tem Holanda, Japão e Suécia. Ainda não está definido, esse grupo define, né, a sua situação hoje, mas é importante ressaltar que o Brasil se classificou em primeiro lugar, como se esperava, né, com 2 vitórias e 1 empate diante de Marrocos. E digamos assim que ao decorrer dessas 3 partidas, mostrando cada vez mais um entrosamento e um futebol mais vistoso. Bom, fora isso, nós tivemos ontem a Suíça vencendo o Canadá no grupo B pelo placar de 2-1, Bósnia e Herzegovina 3-1 para a Bósnia, também pelo grupo B. O Marrocos venceu o Haiti por 4-2, mesmo com a vitória pelo saldo de gols, ficou em segundo lugar no grupo. Tivemos ainda ontem, já classificada para a segunda fase da Copa do Mundo, o México, garantindo 100% de aproveitamento, vencendo a República Tcheca pelo placar de 3-0. E a África do Sul fez o jogo da vida e venceu a Coreia pelo placar de 1-0, avançando assim pela primeira vez na Copa do Mundo. Muito obrigado a todos pela audiência e confiança. O JVN fica por aqui. A gente volta amanhã com os principais fatos do Brasil e do mundo.
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7: Olá, cheguei! E o Top 10 também, trazendo para você as 10 mais tocadas e pedidas aqui da programação da nossa rádio. Aquelas que você canta o dia todo, né? Que você pede, que você participa, enfim, que você curte aqui junto com a gente. E claro que tem lançamento, claro que tem fofoca e os bastidores dos famosos para você, tudo isso e muito mais. Só que a gente começa com destaque, música novinha, quentinha, com Murilo Huff e Matheus Fernandes, só com ela.
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0: Vamos junto.
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0: oitava colocada aqui no Top 10 de hoje, Ferrugem, Arrependidaço. Teve Ed Brito, Samuel, Romance Rosa, Gustavo Lima, Vagabundo, com participação do Luiz Fonsi. A gente volta daqui a pouquinho, hein? Para mais quatro posições no Top 10 com o paredão oficial da música.
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9: 4h21.
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0: Os sucessos que você ama cantar aqui junto com a gente o dia todo. Tá na hora da sétima colocada aqui no Top 10 desta quinta-feira, dia 25 de junho. Chegando Cleiton e Romário. Não Namora, Zé Neto e Cristiano.
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0: Foi mal, Deus! Hugo e Guilherme, posição de número 4. A quinta com Panda, Guerra Diária, com participação do Ícaro e Gilmar. Sexta, Danilo e Davi, Não Mexe Nas Minhas Gavetas. Sétima, Cleiton e Romário, Não Namora. Participação do Zeneto Cristiano. A gente volta daqui a pouquinho, hein? Já já, Top 3!
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9: 4h34.
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0: As mais tocadas e pedidas da programação pra você que tá ligado aqui com a gente. O Top 10 já vai invadindo aqui, trazendo no último bloco as três mais quentes do momento. Na posição de número 3 tem Diego e Vitor Hugo, Beijei a Cura.
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0: Maiara Maraíza, Sorte de Alguém, posição de número 2.
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0: E a cantora Alexa, gente, no último domingo, houve um relato de um apuro e de uma superação após a van que a transportava junto da equipe apresentar uma pane no meio de uma rodovia no Piauí. A artista recebeu ajuda de agentes da Polícia Rodoviária Federal e comemorou nas redes sociais. A cantora havia se apresentado horas antes em São Pedro do Piauí. Ela seguia para o aeroporto de Teresina, de onde voltaria ao Rio de Janeiro quando a van apresentou problemas e ficou parada em um trecho sem sinal de celular e sem casas próximas também, num deserto, né? Lexa, nome artístico de Leia Cristina Araújo, é uma cantora carioca, bem conhecida, né, do cenário do funk. A cantora seguiu com um integrante da equipe em uma van da Polícia Rodoviária Federal, ao lado de 3 agentes, até o aeroporto de Teresina. Ao chegar ao local, ela tirou foto com os policiais e escreveu na legenda: "Obrigada pela ajuda, Polícia Rodoviária Federal. Eles não só multam, eles ajudam nas emergências também." Muito bem! Parabéns aí para os PMs, né, que ajudaram a Lexa. E parabéns aí, né, pela Lexa, retribuindo aí o reconhecimento da PRF, que é muito importante para a segurança da gente nas rodovias Brasil afora. Bora para a primeira colocada de hoje?
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0: Veja isso, Henrique Juliano, primeiríssima colocada aqui no Top 10 de hoje. Bom, o nosso Paredão da Música tá ficando por aqui. A gente volta amanhã com as mais para você ouvir e também curtir com a gente as músicas que estão no coração da galera. Beijo para todo mundo e até amanhã. Tchau, tchau.
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3: 4:46.

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0: Olá, voltamos a falar de Copa do Mundo. A Suíça confirmou a liderança do grupo B da Copa ao derrotar o anfitrião Canadá por 2-1 na última rodada da fase de grupos. Com a vitória, os suíços chegaram aos 7 pontos e avançaram em primeiro lugar da chave, permanecendo em Vancouver para a próxima fase. Já o Canadá terminou na segunda colocação com 3 pontos e seguirá para Los Angeles, onde disputará o mata-mata. Na outra partida do grupo, a Bósnia venceu o Catar por 3-1 e manteve vivo o sonho de avançar na competição. O resultado deixou os bósnios muito próximos da classificação, enquanto decretou a eliminação da seleção do Catar no Mundial. Daqui a pouquinho, tem mais destaques do esporte. 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
5: Minuto do Esporte! O Departamento de Segurança Interna dos Estados Unidos anunciou que foram flexibilizadas as restrições de viagem impostas à seleção do Irã durante a Copa. Agora os jogadores poderão entrar em território norte-americano 2 dias antes de seus jogos. Até então, a delegação do Irã só podia entrar em território americano 1 dia antes de cada partida. Mas mesmo assim, a delegação iraniana será obrigada a deixar os Estados Unidos no mesmo dia que o jogo terminar.
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7: Opa! São 5:02. Ótima tarde para vocês. Estamos chegando. Agora é o programa Coração Sertanejo. É o melhor do sertanejo, que é na moda raiz também, para matar a saudade.
8: Como é que você tá?
7: Alô, vocês que estão em casa. Um grande abraço a todos vocês aí, ó, no comércio, nas fazendas. Pessoal agarrado trabalhando ouvindo a gente, eu agradeço, viu? E muito obrigado pelo carinho, obrigado pela companhia. Vambora!
8: Como é que você tá?
9: Vendas de animais e rios, aves, flores.
7: Olha, quer participar com a gente aí, ó? Pode mandar seu áudio, viu? Grava o seu áudio e manda pra gente. Vai ser um prazer atender vocês aí, tá bom? 37-3551-1089. Ô, filho meu, simbora começar o programa. Vamos que vamos.

0: Opa! São 5 horas e 13 minutos. Tá em grande saudade, Avenida Central, com o trio Parada Dura. Milionária José Rico, duas camisas. E como eu chorei com Lourenço Lourival. Já, já eu volto.
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0: Opa! São 5 horas e 16 minutos. Ótima tarde pra vocês aí, né? Ouvindo o programa Coração Sertanejo. Tamo junto e misturado. Até 19 horas, viu? Com o melhor do sertanejo, que é na moda raiz também. Vambora, filho meu. Opa!
1: Como é que cê tá?
0: Alô, Hilda! Fala comigo, boa tarde.
2: Oi, Carlão, boa tarde. Tudo bem?
0: Tudo bem.
2: Carlão, gostaria de ouvir com o Leonardo Ferri, com a música Pombinha, Pombinha Branca.
0: É.
2: É pro Sávio, pra Jordana, pra vocês aí da rádio. E pra quem gostar da música, obrigada. Um grande abraço.
0: Opa, um grande abraço pra você também. Um abração para o Sábio, viu? Olha essa moda aqui, eu tenho ela hoje com o Duque Dalvan, pode ser? Grande abraço aí, viu, Hilda?
1: Como é que cê tá?
0: Alô, Nenzinho, no segredo.
1: Como é que cê tá?
0: Alô, irmãozinho Dalto, tá agarrado aí, só? Só no tic-tac do ordem.
1: Como é que cê tá?
0: Alô, dona Geusa, alô, Leonardo, ô, Zezinho, vambora.
1: Como é que cê tá?
0: Alô, Geovani, alô, Terezinha, um grande abraço aqui também, meu amigo Antônio Aquino.
1: Como é que cê tá?
0: Alô, meu amigo Maicon Xisto, lá do bar da Dina, na rua Mato Grosso, participando com a gente também, né? Ô, meu amigo Maicon.
1: Como é que cê
0: tá? É uma moda com João Paulo Daniel, Nelore Valente, tá na sequência.

0: Alô, Sargento Olívio, ouvindo a agenda Fazenda Soltador, isso mesmo é Saltador, em Martinho Campos. Um grande abraço para você, para o Henrique e também a filha Fabiane. Alô, Marquinho, a gente agradece a todos vocês aí, viu? Pede um moldão com o Zezé, me leva para casa.
1: Como é que você tá?
0: Ô Fatinha, fala comigo.
2: Boa tarde, meu amigo. Tudo bem?
0: Tudo bem.
2: Eu passei muito tempo sem ligar, mandar mensagem pra você, que é meu filho mais velho, tá andando muito doente. Opa. Com problema de coluna, desgaste na coluna, então tá dando conta de trabalhar. E fica aqui mais vendo televisão.
0: Certo.
2: E volte 1º de junho, eu perdi meu irmão mais velho. Opa. Também, infartou. Com quase 73 anos, infartou, coitado. Então, muito obrigada, fica com Deus.
0: Ô, Fatinha, foi um prazer falar com você, viu? Tava sumida, né? Meu sentimento pra você e toda a família, viu? Muito obrigado aí a todos vocês, São Gotardo. Some não, tá bom?
1: Como é que você tá?
0: São 5 horas e 20 minutos, ô filho meu. Simbora de modão, simbora de saudade.

0: Opa! São 5h30. Zezé e Luciano me leva pra casa. João Paulo e Daniel, Nelore e Valente. E ouvimos também, né? Dudu Calvan, Grande Saudade, Pombinha Branca. Chama o intervalo, já já eu volto.
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0: Epa! São 5h33. Estamos de volta com vocês aí, né? Com o programa Coração Sertanejo. Deixa eu falar com meu amigo Marcelo. Ô, Marcelo, tá sumido, meu filho? Pode sumir, não, uai.
7: Ô, menino do Biá, como é que você tá, meu amigo? Tá sumido aí, eu tô sumido, né? Tô aqui na região de Dores aqui, ó. Manda um alô pra nós aí. Passando aqui no trecho aqui, Luz, sentido 12, quartel geral.
0: Opa!
7: Manda um alô pra nós aqui, o Pedro que tá aqui comigo, minha mãe Fatinha lá no quartel, e a tia Maria. Maria do Carmo, falou, meu amigo, a música é aquela, tem muito tempo que eu não escutei ela, viu? Tchau, obrigado!
0: Beleza, meu amigão Marcelão, grande abraço pra você aí, ó. É aquele que fala em Santa Juliana do Ginigé, né?
8: Como é que cê tá?
0: Alô, Ilma, grande abraço pra você, uma boa tarde, né? Tá agarrada a costura, Ilma? Tá agarrada ainda, né?
8: Como é que cê tá?
0: Mas um abraço aqui, né, para o grupo Amigos do Carlão, né? De A a Z pra não esquecer ninguém. Ô, Ilma!
8: Como é que cê tá?
0: Alô, seu Marcos, fala comigo.
9: Alô, Carlão, bom dia, boa tarde, já quase boa noite, né?
0: Isso.
9: Ô, como é que você tá? Manda pra nós aí, Amor Além da Vida.
0: É.
9: César e Paulinho, por favor. Oferecer pra todas as comitivas, oferecer pra nosso grupo, a turma lá do Mercearia do Leôndas, pra turma do volante pequeno, do volante grande, viu? A turma do agro, cerqueiro, os leiteiros, de cabo a rabo. Trabalhou no agronegócio, vai pra todo mundo.
0: É isso aí.
9: E a turma de pedreiro, eletricista, etc e tal. A turma da construção civil.
0: Beleza, senhor Marcos, vamos que vamos.
8: Como é que você tá?
0: Alô, Marcina, fala comigo.
10: Boa tarde, Carlos Alberto, tudo bem?
0: Tudo
10: aqui é a Marcina Damas. Por favor, eu gostaria de ouvir com o Chico Rei, Paraná. É. Tranque a porta e me beija.
0: Certo.
10: Eu ofereço para Titita, Jorge, Ana Maria lá em Estrela, para a Moninha, Evandro, Evaldo lá na Cachoeira, e também para minha irmã Patrícia. Muito obrigada. Você tem uma ótima noite.
0: Opa, para você também, viu?
8: Como é que você tá?
0: São 5 horas e 36 minutos, ô filho meu. Simbora lá, né? Começar mais uma sequência aqui de modão. Ginigeno, meu triângulo mineiro. Sérgio Reis, Cabocla Tereza. Amor, além da vida, essa moda é bruta, viu? E depois tem o Chico Rei, Paraná, tranca a porta e me beija. Chama lá, filho meu, simbora!

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5: Opa! São 5 horas e 52 minutos. Olha, deixa eu falar com a Conceição. Ô, Conceição, fala comigo.
6: Oi, Carlão, boa noite. Aqui quem fala é a Conceição, do sítio Imaculada Conceição.
5: É.
6: Gostaria de ver uma música com Duardo, Duardo Costa, qualquer uma,
5: é.
6: Duardo Costa. Eu ofereço para meu esposo Jobson, meus filhos Josimar, Renato, Renata, para minhas duas noras, Bibiana e Thaís, para minhas netas Ana Luísa e Vitória, para minha mãe Felícia, e para todos meus irmãos, e para vocês aí da rádio.
5: Opa.
6: Obrigado, um abraço.
5: Ô Conceição, eu que agradeço pela participação aí, viu? Forte abraço para você e sua família também, tá bom?
7: Como é que você tá?
5: Ô meu amigo e parceiro, Maicon Xisto, pé de capa de revista com Gilberto Gilmar, tá na sequência.
7: Como é que você tá?
5: Alô, Dona Olinda.
7: Como é que você tá?
5: Alô, José Wilson. Alô, da Silva, em Quartel Geral.
7: Como é que você tá?
5: Bom lá de modão, filho meu. Chama.

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2: Queridos ouvintes, vamos rezar juntos a oração do Ângelus. O anjo do Senhor anunciou a Maria, e ela concebeu do Espírito Santo. Ave Maria, cheia de graça, o Senhor é convosco. Bendita sois vós entre as mulheres, e bendito é o fruto do vosso ventre, Jesus. Santa Maria, Mãe de Deus, rogai por nós, pecadores, agora e na hora de nossa morte. Amém. Eis aqui a serva do Senhor. Faça-se em mim segundo a vossa palavra. Ave Maria, cheia de graça, o Senhor é convosco. Bendita sois vós entre as mulheres, e bendito é o fruto do vosso ventre, Jesus. Santa Maria, Mãe de Deus, rogai por nós, pecadores, agora e na hora de nossa morte. Amém. E o Verbo se fez carne e habitou entre nós. Ave Maria, cheia de graça, o Senhor é convosco. Bendita sois vós entre as mulheres, e bendito é o fruto do vosso ventre, Jesus. Santa Maria, Mãe de Deus, rogai por nós, pecadores, agora e na hora de nossa morte. Amém. Rogai por nós, Santa Mãe de Deus, para que sejamos dignos das promessas de Cristo. Oremos. Infundi, Senhor, em nossas almas a vossa graça, para que nós que conhecemos, pela anunciação do anjo, a encarnação de Jesus Cristo, vosso Filho, cheguemos por sua paixão e cruz à glória da ressurreição. Pelo mesmo Cristo e Senhor nosso. Amém. Que o Senhor esteja contigo e a bênção de Deus Todo-Poderoso, Pai, Filho e Espírito Santo. Amém.
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0: Comércio, grande abraço a todos vocês das cidades vizinhas, né? Pessoal nas fazendas, Garra também trabalhando, ouvindo a gente, eu agradeço pela companhia. Onde eu mando um abraço aqui, ó, para o João Pedro e Luana. E também o Charles da Tapuia. Grande abraço aí, viu? Alô, meu amigo Potoca, ótima noite pra você, tá bom, meu amigão?
1: Como é que você tá?
0: Alô, Renilson Baiano, fala comigo.
2: Alô, Carlão, Renilson de novo. Como é que tá, nego, velho?
0: Tudo bem.
2: Cadê o frio, nego, velho?
0: Opa!
2: Que chuvinha boa ontem, hein?
0: Boa.
2: Manda uma música pra nós aí, ele boa. Rosinha e Catimbau.
0: É.
2: Pra nós.
0: Tinha um carreiro, né?
2: Pra todo ouvinte.
0: Manda.
2: Como é que tá com vocês aí, cara?
0: Beleza, meu amigo. Grande abraço pra você. Tá na sequência aí, viu? Ah, seu carreiro, né? Pra matar a saudade. Muito obrigado.
1: Como é que você tá?
0: Alô, Fernanda e Fernando Luiz, em Abaité.
1: Como é que você tá?
0: Em Pará de Minas, eu mando um abraço aqui para o Carlos e o Robertinho.
1: Como é que você tá?
0: Alô, Denilson.
1: Como é que você tá?
0: Na 262, quem está ouvindo a gente é o Wilson, um Uberlândia. Eu muito obrigado pela carona. Vamos!
1: Como é que você tá?
0: Alô, meu amigo Julinho Pescador, gente boa!
1: Como é que você tá?
0: Ô, filho meu, simbora de modão, chama lá o Ginigeno. Vambora!

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8: Epa, são 18 horas e 20 minutos, ótima noite pra vocês aí, né? Ouvindo o programa Coração Sertanejo, estamos de volta, tamo junto e misturado!
9: Como é que cê tá?
8: Alô, Ronaldo Pé de Vento Pintor, ótima noite pra você, né? Manda um abraço para o Marcão da Ambulância, Lucas Souza, Giovanna da Loja, e o pessoal da Bélgica, sempre ouvindo a gente também, né?
9: Como é que cê tá?
8: Alô, Erilda Santo.
9: Como é que cê tá?
8: Alô, José Carvalho e seu Caetano, em Paineira.
9: Como é que cê tá?
8: Deixa eu mandar um abraço para o José Olímpio, em Quartel Geral, participando com a gente também, né? Um abraço pra você, alô, Aparecida, alô, Cidinha.
9: Como é que cê tá?
8: Alô, José Maurício.
9: Como é que
8: a Andresa, abraçando aqui especialmente o Eliezer Silva, que está ouvindo a gente em São Gotardo.
9: Como é que cê tá?
8: Alô, Carminha, da Fazenda Limeira, na região de Bom Despacho.
9: Como é que cê tá?
8: Olá, de modão, filho meu.

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5: Opa! São 18 horas e 36 minutos. Ótima noite pra vocês aí, né? Ouvindo o programa Coração Sertanejo. É o melhor do sertanejo, que é uma moda raiz também pra matar a saudade. Alô, meu amigo Tião do Bar, lá do bairro Aeroporto. Grande abraço pra você, meu amigão.
6: Como é que cê tá?
5: Alô, Elcim, vamos que vamos.
6: Como é que cê tá?
5: A Madalena pede uma moda com o Lourenço Lourival e manda um abraço aqui especialmente para o Antônio.
6: Como é que cê tá?
5: Alô, Arilma. Alô, Jorça e Patrícia, em bom despacho. Alô, Vander.
6: Como é que cê tá?
5: A Maria Eduarda manda um abraço aqui para o Júnior César, que está ouvindo a gente em Moema.
6: Como é que cê tá?
5: Alô, vocês em Pará de Minas. Alô, Luana. Alô, do Carmo e Daquinha.
6: Como é que cê tá?
5: São 18 horas e 37 minutos, ô filho meu, simbora de modão, chama lá o Lourenço Lourival, vambora!

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4: Opa! São 18 horas e 52 minutos. Olha, deixa eu mandar um abraço aqui para a Raquel, participando com a gente lá de Quartel Geral. Ô, Raquel!
5: Como é que você tá?
4: Uma moda com o Gini Geno, perguntando a Deus. Na sequência aí, essa moda é arrumada, hein? Alô, João Pedro, alô, Pedrinho, em Estrela do Indaiá.
5: Como é que você tá?
4: Alô, José Baltazar, aqui no centro.
5: Como é que você tá?
4: Deixa eu mandar um abraço aqui para Miriele e Ana Cristina, no bairro Osvaldo Soares Costa.
5: Como é que você tá?
4: Alô, Ildefonso Dias, alô, José Amadeu, alô, Juninho.
5: Como é que você tá?
4: São 18 horas e 52 minutos. Vamos lá, meu filho, chamo o Ginigeno. Vamos embora.

0: Opa! São 18 horas e 59 minutos. Tá aí, né? Fechando aí o programa Coração Sertanejo, Sérgio Reis, Cavalo Preto, Girigeno perguntando a Deus. Eu vou ficando por aqui, a gente volta amanhã, às 5 horas da manhã, no Sertão Transativa. Grande abraço a todos, fiquem com Deus, porque eu estou indo com ele.
1: Como é que
2: você
1: tá?
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4: Com o apoio do novo PAC. E a nova fábrica terá capacidade de produzir 16% da demanda nacional por ureia.
5: Presidente Lula destaca que a produção de fertilizantes garante a blindagem do país em relação à subida de preços internacionais.
6: Preços absurdos de fertilizantes que poderiam ser produzidos no Brasil, que aumenta a cada guerra que alguém quer dar no outro lá fora. E o pobre brasileiro paga o preço dessa guerra.
4: E ainda em Mato Grosso do Sul, o presidente entrega a titulação de terras para 1.390 famílias assentadas da reforma agrária.
5: Elas produzem leite, grãos, frutas e hortaliças e criam pequenos animais.
4: Com a titulação, produtores poderão acessar políticas públicas de crédito e assistência rural.
5: E você vai ouvir também oportunidades de negócios para empresários brasileiros.
4: Com a entrada em vigor de novas tarifas na União Europeia por causa do acordo com o Mercosul, o governo do Brasil quer aumentar exportações, inclusive de pequenas e médias empresas.
5: E nós conversaremos sobre isso com o Laudemir Miller, presidente da Apex Brasil, a agência brasileira de promoção de exportações.
4: Hoje na apresentação da Voz do Brasil, Mariana Jungmann e Luciano Seixas.
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4: Três aeroportos de Mato Grosso do Sul estão agora mais modernos, com capacidade ampliada e com mais conforto para os passageiros.
5: O presidente Lula esteve hoje em uma série de eventos no estado e participou agora há pouco da entrega da primeira fase das obras do aeroporto de Ponta Porã e também dos terminais de Campo Grande e Corumbá.
4: A repórter Graziele Bezerra está com a gente aqui no estúdio e tem mais informações sobre isso. Boa noite, Graziele.
7: Boa noite para você também, Luciano. Boa noite para Mariana e boa noite para o ouvinte da Voz do Brasil. Esses terminais de Campo Grande, Corumbá e Ponta Porã foram modernizados e ampliados com recursos do novo PAC. Essas obras estão no pacote de investimentos de 4 bilhões e meio de reais que a concessionária Aena está fazendo em 11 terminais, inclusive em aeroportos também de São Paulo, Minas Gerais e Pará. O ministro de Portos e Aeroportos, Tomé Franca, explicou que esses investimentos fazem parte do projeto Ampliar, que busca modernizar e também equipar a aeroportos regionais.
8: Esse é o nosso desafio, é o desafio da infraestrutura aeroportuária do Brasil. A gente conseguiu fazer a requalificação dos grandes aeroportos e a gente tinha um grande desafio que era investir e requalificar os aeroportos regionais, porque o presidente Lula entende que o transporte aéreo não é apenas para a elite, não é para uma parte da população, mas é para todos os brasileiros.
7: Bom, em Ponta Porã, que é a cidade que faz fronteira aí com o Paraguai, o terminal aeroportuário ficou 5 vezes maior. A capacidade anual saltou de 30 mil para 130 mil passageiros. O aeroporto também ganhou novos espaços comerciais, teve aí ampliação do estacionamento e mais posições para aeronaves comerciais. Na capital, Campo Grande, o aeroporto agora está preparado para receber voos internacionais com 3 pontos de embarque, novos equipamentos de inspeção, sala de embarque aí com 7 portões, a capacidade de atendimento saltou de 950 mil para 2 milhões e 600 mil passageiros por ano. E em Corumbá, cidade que dá acesso ao Pantanal, o aeroporto conta agora com novos espaços de embarque, check-in, inspeção de passageiros e estacionamento também. Além de aumentar a capilaridade logística e impulsionar o desenvolvimento da economia sul-mato-grossense, esses novos terminais também vão reforçar a infraestrutura para atender moradores, turistas, empresários e produtores que dependem, né, do transporte aéreo diariamente. Mariana, Luciano.
5: Obrigada, Graziele Bezerra, pelas suas informações ao vivo aqui na Voz do Brasil.
4: E ainda em Mato Grosso do Sul, mais cedo, o presidente anunciou a retomada de uma fábrica de fertilizantes, que vai contribuir para a segurança alimentar e o fortalecimento da produção agrícola no Brasil.
5: A obra vai contar com 5 bilhões de reais do novo PAC e vai gerar cerca de 8 mil empregos.
1: Os fertilizantes ricos em nitrogênio são essenciais para o rápido crescimento de plantações. Por isso, costumam ser usados para aumentar a produtividade de lavouras de soja, milho e feijão, por exemplo, para reduzir a dependência de outros países e garantir que esse produto continue fortalecendo a produção interna. O governo do Brasil anunciou a retomada das obras da unidade de fertilizantes nitrogenados 3, na cidade de Três Lagoas, no Mato Grosso do Sul. Serão investidos mais de 5 bilhões de reais com apoio do novo PAC. A ministra da Casa Civil, Miriam Belchior, destaca o potencial de obras como essa para o desenvolvimento do país.
9: Gera emprego, gera crescimento no país, é bom para todo mundo.

0: da brasileira de ureia.
1: A ureia é um dos principais fertilizantes nitrogenados utilizados pelos agricultores. Quando entrar em operação, a fábrica terá capacidade para produzir o equivalente a 16% da demanda nacional. Para o presidente Lula, a retomada da obra representa um passo importante para fortalecer a produção de fertilizantes à base de nitrogênio nacional e impacta diretamente no preço dos alimentos.
2: Você tem quase que 85% da estrutura de uma obra como essa, de repente para e fica 12 anos parada. E o Brasil pagando preços absurdos de fertilizantes que poderiam ser produzidos no Brasil, que aumenta a cada guerra que alguém quer dar no outro lá fora. E o pobre brasileiro que vai comprar uma fruta, que vai comprar uma comida, paga o preço dessa guerra.
1: Quando a unidade de Três Lagoas entrar em operação, junto a outras três unidades comandadas pela Petrobras, a estatal projeta atender cerca de 35% do mercado nacional de ureia até 2029. Antes da retomada das fábricas, 100% da ureia consumida no país era importada. Reportagem Márcia Fernandes.
3: E também em Ponta Porã, o presidente Lula entregou hoje mais de 1.300 títulos de terra para assentados da reforma agrária.
4: A ação faz parte do programa Terra da Gente, que visa agilizar a destinação de terras no país.
5: A segurança do título da terra chegou para 1.390 famílias do assentamento Itamaraty, em Mato Grosso do Sul. A entrega dos documentos aos produtores em um dos maiores assentamentos da reforma agrária do país foi feita pelo presidente Lula. O representante da Cooperativa dos Agricultores Familiares do Assentamento Itamaraty, Ataíde Zambrushi, destacou os impactos para a comunidade.
6: Nós necessitamos desse título para as cooperativas poder crescer, recursos financeiros, água e indústria, para produzir alimento para esse Brasil. É dar de comer para a nossa agricultura, para os nossos alunos na escola, para a nossa Conab. Esse título representa muita coisa para nós.
5: Com mais de 50 mil hectares, o assentamento abriga cerca de 2.800 famílias, que produzem leite, grãos, frutas e hortaliças, e que também criam pequenos animais. Com o título definitivo da terra, os assentados passam a ter estabilidade para produzir e acessar políticas públicas, como crédito e assistência técnica rural. O presidente Lula destacou o esforço do governo para fazer desapropriações que levam à reforma agrária.
2: E está ficando cada vez mais caro. Não pensa que é barato, não, porque é caro. Desapropriar uma fazenda aqui nesse estado é muito caro. Não pense que é fácil fazer. Tudo é uma guerra contra a lei. Tudo é uma guerra contra o manual. Porque o manual é quase tudo para criar dificuldade. É como se a gente estivesse subindo uma escada. A gente cansa, mas a gente não pode desanimar. A gente cansa, mas a gente não pode desanimar.
5: Também foi entregue o título de propriedade à comunidade quilombola Picadinha, localizada em Dourados. Foi assinado ainda acordo para a destinação de mais 72 mil hectares no estado para a reforma agrária. A medida deve resultar na criação de 33 novos assentamentos para quase 5.800 famílias. Foram entregues ainda 42 unidades habitacionais em outros 10 assentamentos sul-mato-grossenses, em um investimento de R$4 milhões. Reportagem Luana Karen.
3: E o presidente Lula também comentou hoje assuntos internacionais.
4: Ele prestou solidariedade às vítimas do terremoto na Venezuela e ofereceu apoio ao país para a presidente venezuelana Delcy Rodríguez.
3: E parabenizou o novo presidente eleito da Colômbia, Thaisa Vitória, tem os detalhes.
7: Pela rede social X, o presidente Lula disse que tomou conhecimento com grande preocupação e consternação dos impactos causados pelo terremoto que assolou a Venezuela ontem. O presidente disse ainda que instruiu o Ministério de Relações Exteriores e a Embaixada do Brasil na capital venezuelana, Caracas, a avaliarem as medidas de assistência que o Brasil possa tomar para ajudar os atingidos. Ainda ontem à noite, o Itamaraty divulgou nota declarando que não há brasileiros registrados entre as vítimas até o momento. Em evento nesta quinta-feira, em Mato Grosso do Sul, o presidente Lula disse que já conversou com a presidente da Venezuela, Delcy Rodríguez.
2: Nós fizemos uma reunião

0: com vários ministros agora. Eu falei com a presidenta Delcy da Venezuela de manhã do carro para perguntar para ela o que ela precisava que a gente fizesse. E nós estamos reunidos, vários ministros, para a gente mandar tudo o que for necessário mandar para a Venezuela. Água, bombeiro, defesa civil, comida, remédio.
1: E pela mesma rede social, o presidente parabenizou o povo colombiano pelo processo democrático e soberano que elegeu Abelardo de la Espriella nas eleições do último domingo. Lula destacou a amizade entre Brasil e Colômbia e disse que ela é fundamental para a superação de desafios comuns, como a preservação da Amazônia, o enfrentamento da pobreza e o combate ao crime organizado. Reportagem Thaísa Vitória.
2: E agora há pouco, o presidente Lula divulgou em uma rede social que vai enviar, na manhã dessa sexta-feira, uma missão humanitária de busca e resgate urbano na Venezuela.
3: O Brasil vai enviar um avião KC-390 da Força Aérea Brasileira, que vai sair de Guarulhos com 36 bombeiros, técnicos da Defesa Civil Nacional, da Agência Nacional de Telecomunicações e 9 toneladas de equipamentos para socorro às vítimas.
2: No sábado, o Brasil vai enviar equipamentos para montagem de um hospital de campanha, purificadores de água com painel solar, medicamentos e material médico para cirurgias.
3: Lula afirmou também que segue acompanhando o trabalho de resgate e que o Brasil vai prestar todo o apoio necessário ao povo venezuelano.
2: Benefícios tarifários do Acordo de Livre Comércio entre Mercosul e União Europeia começaram a vigorar no mês passado.
3: Com eles, inúmeras oportunidades de negócio se abrem para empresas brasileiras no continente europeu, inclusive para as pequenas e médias.
2: E o governo do Brasil quer levar aos empresários mais conhecimento sobre essas oportunidades. Por isso, amanhã vai lançar uma plataforma voltada para eles.
3: Quem nos conta os detalhes sobre isso é o presidente da Agência Brasileira de Promoção das Exportações, a Apex Brasil, Laudemir Miller, que fala conosco ao vivo de São Paulo agora. Boa noite, presidente.
4: Boa noite.
3: Presidente, amanhã o senhor vai participar junto com o vice-presidente Geraldo Alckmin e o ministro do Desenvolvimento, Indústria, Comércio e Serviços, Márcio Elias Rosa, de um encontro com empresários, para apresentar a eles as oportunidades de negócios que podem surgir a partir da entrada em vigor do Acordo de Livre Comércio entre o Mercosul e a União Europeia, né? Que oportunidades são essas?
4: Olha, são oportunidades trilionárias. O Acordo Mercosul-União Europeia está trazendo um dos maiores, está formando os maiores blocos do mundo, maiores blocos econômicos. E para vocês terem uma ideia, a Europa, ela traz de fora do bloco, ela importa 3 trilhões de dólares. E o acordo, ele vai abranger mais de 9 mil produtos, sendo que desses 5 mil produtos já estão com tarifa zero. E o que que significa na prática? Significa que, por exemplo, hoje, né, antes do acordo, para a gente exportar um mel para a Europa, o produtor brasileiro pagava 17% de tarifa, de imposto. Para exportar uva, tinha que pagar 11%, 12%. Para exportar máquina, tinha que pagar imposto também. E com o acordo, essas tarifas vão reduzir e nós temos 5 mil produtos que essa tarifa já é zero. Então, isso vai melhorar muito os negócios do Brasil e vai dar acesso a um mercado de 3 trilhões de dólares.
2: E vocês vão apresentar também, né, presidente, ferramentas para que esses empresários possam aproveitar melhor essas oportunidades. Uma delas é uma plataforma desenvolvida pela Apex Brasil sobre produtos brasileiros aptos a disputar esse espaço no mercado europeu, não é isso? Fala mais para a gente sobre essa plataforma, como é que ela vai funcionar?
4: É isso mesmo, Mariana. É porque o que a gente quer é que cada empresário ele possa ter a exata noção de qual que é a situação do seu produto. Ou seja, eu estou produzindo aqui o meu produto, ele, afinal de contas, a tarifa caiu ou não, quanto que é, qual é o benefício que eu vou ter nesse acordo, né? Então, essa ferramenta, ela vai estar disponível, é uma ferramenta que pode ser usada no computador, pode ser usada no celular, e cada um vai poder saber exatamente a sua situação, o produto que ele tem, o quanto que ele está sendo beneficiado. Mas saber qual é a oportunidade, né? É só o primeiro passo. O que a gente quer mesmo é que esse empresário possa transformar essa oportunidade em negócio, E por isso que a Apex Brasil, junto com vários parceiros, nós já planejamos, a gente tem uma programação de nos próximos 12 meses, até julho do ano que vem, nós vamos fazer 150 eventos de negócios só para o mercado europeu, onde a gente pretende aí beneficiar em torno de 2.600 empresas para que o empresário conheça a oportunidade que tem, mas principalmente em conhecendo essa oportunidade possa encontrar compradores europeus e aí sim exportar e fazer negócio.
3: Bom, e essa plataforma pode também estimular as pequenas e médias empresas brasileiras a entrarem nesse novo mercado trilionário, né, que o senhor falou. O estímulo às exportações de empresas de pequeno porte é uma das metas da Apex para os próximos anos, não é isso?
4: Exato, Luciano. Isso é muito importante. É, que todo mundo que está ouvindo a Voz do Brasil, os nossos empresários, as nossas cooperativas, os nossos produtores rurais, acreditem que a exportação é possível para todo mundo. É possível para os médios e também é possível para os pequenos. O que precisa fazer? Tem que se preparar, tem que entender o mercado, e nisso a Apex Brasil pode ajudar muito, com ferramentas de inteligência de mercado, planos de negócios e principalmente participar das nossas feiras, das nossas rodadas de negócios, tanto no exterior como no Brasil, quando a gente traz compradores internacionais ao Brasil. Então essa é uma grande mensagem, que é uma grande oportunidade para todos, pequenos e médios também têm essa oportunidade. Se prepararem, contando com o nosso apoio, a gente tem uma segurança muito boa de que também essa oportunidade vai ser viável e se transformar em negócio para eles.
2: Agora, o senhor mencionou anteriormente alguns itens que vão estar beneficiados aí pelo acordo, mel, por exemplo. A Apex já mapeou, né, o que vai ter essa redução tarifária para exportação para a Europa. Esses itens, eles coincidem com aqueles que vão ter aumento de tarifas imposto pelos Estados Unidos, né, na última taxação? Ou seja, a minha pergunta é, as oportunidades na Europa, elas podem ajudar a reduzir o impacto dessa taxação norte-americana?
4: Sim, elas podem sim, né? Estados Unidos continua sendo um mercado muito importante, a gente continua promovendo as empresas e os produtos brasileiros nos Estados Unidos, mas a Europa é uma grande oportunidade que se abre também para os exportadores brasileiros. E para vocês terem uma ideia, a exportação do Brasil para os Estados Unidos, se a gente comparar janeiro a maio do ano passado com janeiro a maio deste ano, houve uma redução de em torno de 2 bilhões de dólares da nossa exportação. Só que ao mesmo tempo que nós caímos a nossa exportação para os Estados Unidos, o Brasil aumentou a exportação para a Europa. Nós exportamos a mais 1 bilhão e meio para a Europa, nós exportamos 8 bilhões a mais para a China e exportamos, por exemplo, para a Índia, quase 2 bilhões de dólares a mais também. Então, embora tenha caído a exportação para os Estados Unidos, o Brasil bateu recorde de exportação esse ano, se a gente pegar janeiro a maio, onde nós tivemos 12 bilhões de dólares a mais. E interessante, Luciano, é que das 2.000 empresas que estão com a Apex Brasil, que a gente trabalha, que a gente apoia e exportam para os Estados Unidos, nós tivemos 72% dessas empresas, elas diversificaram o mercado. Elas continuam exportando para os Estados Unidos, mas passaram também a exportar para outros mercados.
3: Presidente, nós temos apenas um minutinho a mais.
4: Para a diversificação.
3: Atualmente, o comércio entre Brasil e União Europeia movimenta cerca de 100 bilhões de dólares por ano. Você já tem uma estimativa de quanto esse fluxo pode crescer com a entrada em vigor, né, desse acordo?
4: Olha, Luciano, nós fizemos um estudo pegando só 543 produtos, que são aqueles que a gente tá priorizando, só esses 543 produtos, na estimativa da Apex Brasil, no nosso estudo, que são os nossos produtos prioritários, eles podem render ao Brasil no curto prazo, nos próximos 12 meses, um incremento de exportação de até 1 bilhão de dólares. E aí basta também colocar que a gente tem não só esses 543, mas a gente tem milhares de outros produtos também com oportunidade, de modo que eu acho que a gente está com uma expectativa muito positiva de ter um crescimento aí de pelo menos 1 bilhão de dólares nos próximos meses para a Europa.
2: Muito bem, nós conversamos com Laudemir Miller, presidente da Apex Brasil, a Agência Brasileira de Promoção de Exportações. Muito obrigada pela sua entrevista aqui à Voz do Brasil, presidente.
4: Obrigado, Mariana. Boa noite a todos.
3: Garantir acesso à educação, lazer e proteção para crianças e adolescentes é um dever do Estado e de toda a sociedade, como estabelece a Constituição Federal.
2: Mas essa realidade ainda é distante para mais de 1 milhão e 600 mil jovens de todo o país submetidos ao trabalho precoce.
3: Para mudar esse cenário, o Ministério do Trabalho e Emprego lançou o novo Plano Nacional de Erradicação do Trabalho Infantil.
2: Com metas válidas até 2035, a iniciativa quer fortalecer a rede de fiscalização e assistência social em todo o Brasil.
5: Brincar, estudar e se desenvolver. Direitos que ainda estão longe da realidade de milhões de crianças e adolescentes brasileiros. Segundo o IBGE, em 2024, o país registrou cerca de 1 milhão 650 mil crianças e adolescentes entre 5 e 17 anos em situação de trabalho infantil. O Nordeste concentra o maior número de casos, com 506 mil crianças e adolescentes nessa condição, seguido pelas regiões Sudeste, Norte, Sul e Centro-Oeste. Entre as principais causas estão a desigualdade social, a baixa renda familiar e a evasão escolar. No Brasil, qualquer trabalho é proibido para menores de 14 anos. Dos 14 aos 16 anos, só é permitido na condição de jovem aprendiz. Para enfrentar esse problema, o Ministério do Trabalho e Emprego lançou o Plano Nacional de Prevenção e Erradicação do Trabalho Infantil e Proteção a Adolescentes no Trabalho, com vigência até 2035. Uma conquista coletiva, destacou Roberto Guimarães, Coordenador Nacional de Erradicação do Trabalho Infantil.
6: Esta quarta edição representa avanços significativos e confere maior estabilidade, continuidade e capacidade de planejamento de longo prazo.
5: O documento reúne metas, indicadores e estratégias para fortalecer a proteção de crianças e adolescentes em todo o país. A proposta foi construída de forma coletiva, com participação do governo, trabalhadores, empregadores, sistema de justiça, sociedade civil e organismos internacionais. Para o ministro do Trabalho e Emprego, Luiz Marinho, cabe à sociedade monitorar, fiscalizar as metas do plano e combater o trabalho infantil.
7: Esse é o compromisso deste quarto plano. O compromisso de todos e todas, para que nós possamos sonhar e trabalhar para realizar esse sonho, para um dia sermos declarados trabalho infantil erradicado.
5: Para a adolescente de Sergipe, Ellen Hipólito, representante do comitê que debateu o novo plano, lugar de criança não é no trabalho, é na escola, no brincar e na oportunidade de sonhar com um futuro melhor.
8: É por isso que esse plano, ele é muito mais do que um documento. Ele representa a construção de oportunidades e para que crianças e adolescentes eles possam realmente estar na escola e sonhar, que é o que a gente sempre quer na nossa infância.
5: Com duração de 10 anos, o novo plano vai orientar as políticas públicas de combate ao trabalho infantil em todo o país. A meta é fortalecer a rede de proteção e garantir que crianças e adolescentes tenham acesso à educação, ao lazer e ao desenvolvimento pleno de seus projetos de vida. Reportagem Pablo Mundim.
3: Essas foram as notícias do Governo do Brasil.
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2: Fique agora com as notícias do Poder Judiciário e do Congresso Nacional. Boa noite.
3: Boa noite para você. Até amanhã.

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2: STF começa a julgar ações que questionam a exclusão de pessoas com autismo da isenção de impostos na compra de veículos.
3: STJ valida uso da ferramenta conhecida como teimosinha em execuções fiscais.
2: TSE lança manual do eleitor.
3: Boa noite, eu sou Marcela Luiza.
2: E eu sou Walter Lima.
3: O Supremo Tribunal Federal começou a analisar dispositivos da regulamentação da reforma tributária que restringiram a isenção de impostos na compra de veículos por pessoas com deficiência.
2: A discussão envolve as regras de isenção do imposto sobre bens e serviços e da contribuição sobre bens e serviços instituídos pela reforma tributária.
3: Pela nova legislação, pessoas com deficiência têm direito à alíquota zerada na compra de veículos, mas o benefício foi restrito ao excluir situações que demandam suporte à mobilidade, como o autismo de nível 1. Na sessão de hoje, o plenário escutou as partes do processo. Depois, o julgamento foi suspenso e será retomado em uma outra data ainda a ser definida. A reiteração automática de ordens de bloqueio via Cisbajude pela chamada teimosinha é medida legítima para efetivar a execução, cabendo ao executado demonstrar causas impeditivas do gravame.
2: Essa tese do STJ deve ser seguida pelos tribunais de todo o país. Fátima Uchoa.
4: A teimosinha permite a repetição automática das ordens de bloqueio de dinheiro nas contas bancárias do devedor sem necessidade de nova decisão judicial. Para o relator na primeira sessão do STJ, ministro Sérgio Cucchina, essa ferramenta contribui para a efetividade da execução, a duração razoável do processo e a eficiência da prestação jurisdicional, além de contribuir para impedir o esvaziamento de contas pelo devedor e aumentar as chances de localização de ativos financeiros para satisfazer o crédito. Ainda segundo o ministro, o risco de a teimosinha alcançar valores protegidos por lei é controlado pelos meios legais de impugnação e pelo dever do juiz de cancelar indisponibilidades irregulares ou excessivas.
3: TSE lança Manual do Eleitor, um guia que reúne as principais orientações para quem vai participar das eleições 2026.
2: O anúncio foi feito pelo presidente do TSE, ministro Cássio Nunes Marques, durante sessão desta quinta-feira. Estevão Furtado.
5: Além das versões impressa e digital do manual, a iniciativa também prevê vídeos explicativos no canal da Justiça Eleitoral no YouTube, um site exclusivo e conteúdos nas redes sociais do Tribunal. Entre as orientações estão a obrigatoriedade de apresentar um documento oficial com foto para votar e a proibição do uso de celular na cabine de votação, medida que garante o sigilo do voto. O presidente também destacou o lançamento do programa Seu Voto Importa, que amplia ações de inclusão e acessibilidade nas eleições e busca incentivar especialmente a participação de jovens de 16 e 17 anos no processo eleitoral.
3: Estatal é condenada a indenizar analista de RH ameaçada com canivete.
2: A trabalhadora deve receber R$12 mil por danos morais. Marja Lacerda.
6: A analista trabalhava em uma empresa que prestava serviços para a Celesc Distribuição em Blumenau, Santa Catarina. Quando a empresa foi vendida, o salário dos empregados passou a atrasar. Um deles, num ato de desespero, fez a analista refém, a ameaçando de morte. Para os ministros do TST, a Celesc, como empresa contratante, também é responsável por descumprir as normas de segurança no trabalho, permitindo que a trabalhadora terceirizada fosse exposta à situação de risco.
3: Justiça Federal atende a pedidos do MPF e determina consolidação de terra indígena no Pará.
2: Entes governamentais foram condenados a pagar mais de R$2 milhões por danos morais coletivos por omissão histórica. Vanessa Pereira.
7: A sentença reconheceu a validade do decreto estadual publicado em 1945, que garante o direito do território ao povo indígena Amanaié, no Pará. Além do pagamento de indenização por danos morais coletivos e por omissão histórica, o governo do Pará, o Instituto de Terras do Pará, a União e a FUNAI deverão fazer estudos técnicos e realizar a retirada de ocupantes irregulares da área.
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3: Uma boa noite.
2: E até amanhã.
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4: Eu sou Paula Groba.
8: E eu sou Humberto Pinheiro.
4: E estes são os destaques de hoje do Jornal do Senado, que começa agora.
8: Próximo presidente da República enfrentará desafio de ajuste fiscal, aponta relatório da IFE.
4: Discussão no STF sobre controle de gastos públicos repercute no Senado.
8: Nova lei amplia atendimento no SUS para pessoas com dor crônica.
4: Boa noite.
8: Boa noite.
4: Existem dores que duram meses ou até anos, afetam milhões de brasileiros e podem comprometer o trabalho, o sono e a qualidade de vida.
8: Para ampliar o atendimento a esses pacientes, uma nova lei garante assistência integral pelo SUS e cria o Dia Nacional de Conscientização e Enfrentamento da Dor Crônica. A repórter Marcela Cunha tem os detalhes.
9: As pessoas que convivem com dor crônica agora têm direito a atendimento integral pelo SUS. O texto prevê acompanhamento na rede pública e determina que o paciente seja informado sobre os riscos e possíveis efeitos adversos dos tratamentos. Segundo a Sociedade Brasileira de Estudos da Dor, a condição atinge cerca de 60 milhões de pessoas no Brasil. Para o senador Dr. Irã, do Progressistas de Roraima, a medida corrige uma lacuna no acesso a tratamento.
10: Um tema tão importante que é negligenciado pelo nosso Sistema Único de Saúde, que tem um tripé pétreo da universalidade, da equidade e da integralidade, que é o nosso SUS. Ao fazer a defesa desse projeto, você beneficia essas pessoas para que elas tenham acesso amplo e rápido ao nosso sistema de saúde, pessoas com dor crônica, e eu me incluo aqui, e assim é com muitas pessoas.
9: A nova lei também cria o Dia Nacional de Conscientização e Enfrentamento da Dor Crônica em 5 de julho. A data será representada pela cor verde e deve estimular campanhas sobre prevenção, diagnóstico, opções de tratamento e combate ao preconceito contra quem vive com dor constante. Para a senadora doutora Eudócia, do PSDB de Alagoas, a criação de uma data nacional tem um papel estratégico na ampliação da conscientização e na mobilização de profissionais e gestores em torno do tema.
11: A iniciativa confere visibilidade a uma condição que afeta milhões de brasileiros e que muitas vezes permanece invisível no debate público. A dor crônica compromete a qualidade de vida, limita a autonomia e interfere nas relações sociais, familiares e profissionais, configurando um importante desafio para o sistema de saúde e para a sociedade.
9: O projeto teve origem na Câmara dos Deputados e foi aprovado pelo Senado em maio, sob relatoria do senador Flávio Arnes, do PSB do Paraná. A regulamentação pelo Executivo deverá detalhar como esse acompanhamento será oferecido no SUS.
4: E o senador astronauta Marcos Pontes, do PL de São Paulo, defendeu que a avaliação para o exercício da atividade médica seja realizada pelo Conselho Federal de Medicina e não pelo Ministério da Educação, como prevê a medida provisória editada pelo governo federal. A proposta torna obrigatória a aprovação de um exame nacional para exercer a profissão. O texto já está em vigor, mas ainda precisa ser analisado pelo Congresso Nacional.
8: Segundo o parlamentar, a certificação dos profissionais deve ficar sob responsabilidade da entidade que representa a categoria, de forma semelhante ao que ocorre com a Ordem dos Advogados do Brasil. Já o MEC caberia avaliar a formação dos estudantes, além de fiscalizar a qualidade dos cursos de graduação. Para Marcos Pontes, é necessário separar as funções de formação e fiscalização. Ele afirma que o órgão responsável pelo ensino não deve ser o mesmo encarregado de atestar a proficiência dos futuros médicos.
12: A função do Conselho Federal de Medicina é a avaliação dos profissionais. Assim como é feito na advocacia, você tem os cursos de formação de advogados e depois você tem a OAB para que o profissional possa ser certificado pelos seus pares para poder exercer essa profissão. Da mesma forma, da medicina.
4: O Supremo Tribunal Federal vai analisar uma proposta de súmula vinculante que pode impedir a criação de despesas públicas ou a concessão de benefícios sem a indicação do impacto no orçamento e da fonte de recursos para custeá-los.
8: O tema repercutiu no Senado. Os detalhes com o repórter Alexandre Campos.
13: Na opinião do senador Eduardo Girão, do Novo do Ceará, o Brasil não precisa escolher entre irresponsabilidade fiscal e ativismo judicial. O caminho correto, na visão dele, é cumprir a Constituição, respeitar a lei de responsabilidade fiscal e preservar o papel de cada poder. Já o senador Oriovisto Guimarães, do PSDB do Paraná, classificou de oportuna a proposta de súmula vinculante.
14: Vem no momento em que o país está ampliando gastos, desrespeitando a lei de responsabilidade fiscal, e é preciso que aqueles que querem que essa lei seja cumprida recorram ao Supremo e que o Supremo tenha um instrumento dessa súmula vinculante para facilitar os julgamentos e para que realmente a lei da responsabilidade fiscal seja respeitada.
13: Para Marcos Pestana, diretor executivo da Instituição Fiscal Independente, órgão vinculado ao Senado, que tem como uma de suas atribuições mensurar o impacto fiscal, especialmente os decorrentes de decisões dos poderes da República, a iniciativa é redundante. Ele explicou que a Constituição e a Lei de Responsabilidade Fiscal já exigem que qualquer gasto extra proposto venha acompanhado de medida compensatória, como corte de despesa ou aumento de tributos.
4: E quem assumir a presidência da República no próximo ano terá pela frente um grande desafio: equilibrar as contas públicas.
8: Um relatório da Instituição Fiscal Independente alerta que, sem medidas de ajuste, a dívida do governo pode alcançar um nível recorde na próxima década. A reportagem é de Douglas Castilho.
15: Segundo a entidade, a instabilidade em alguns dos maiores produtores de petróleo do mundo pressiona a inflação e prejudica o poder de compra das famílias, o que deve levar o Banco Central a manter uma política de juros altos por mais tempo. Assim, o relatório prevê que a inflação feche o ano em 5%, resultado acima do teto da meta, e que a taxa Selic diminua apenas 0,25 ponto percentual. O diretor da IFE, Alexandre Andrade, explicou como todo esse processo acontece na prática, dando o exemplo do diesel.
16: O diesel mais alto vai afetar fretes, custo de transporte de mercadorias, e isso tudo é repassado para os preços finais dos produtos. Então, a depender dos desdobramentos do conflito, isso tende a ser muito ruim para os índices de inflação.
15: Apesar desse aspecto negativo, o Brasil pode se beneficiar em outro ponto, ao menos no curto prazo. Como grande produtor de petróleo, o país aumenta o preço da venda, ganha dividendos pagos pela Petrobras e ainda melhora a arrecadação de tributos, cumprindo a meta fiscal no ano. Mas o relatório reforçou a preocupação com o aumento constante da dívida pública, que, segundo o documento, pode chegar a níveis insustentáveis em 2036.
4: O senador Isalci Lucas, do PL do Distrito Federal, destacou a instalação da Frente Parlamentar Mista de Defesa dos Feirantes. Segundo o parlamentar, a iniciativa busca fortalecer a atividade das feiras livres e valorizar os trabalhadores do setor.
8: Isalci defendeu ainda projeto de autoria da senadora Leila Barros, do PDT do Distrito Federal, que propõe a criação de regras para garantir que os feirantes que trabalham há pelo menos 5 anos na mesma feira não precisem se submeter à licitação e tenha o direito de transferir o ponto para familiares.
17: Eles estão passando por um momento difícil porque o governo não tem a sensibilidade, está querendo licitar todos os boxes das feiras. Quer dizer, os grandes empresários que têm grana vão lá e vão ganhar a licitação.
4: E o fim da escala 6x1 terá sessão de debate temático no Senado. A sessão será no dia 1º de julho. O objetivo é discutir os impactos sociais, econômicos e produtivos da redução da jornada de trabalho.
8: A PEC, aprovada pela Câmara, reduz a carga semanal de 44 para 40 horas, garante 2 dias de descanso e prevê uma implementação gradual ao longo de 14 meses. Repórter Lana Dias.
18: Devem participar do debate especialistas, representantes do governo, do setor produtivo e dos trabalhadores. O presidente do Senado, Davi Alcolumbre, também confirmou a presença da Frente Nacional de Prefeitas e Prefeitos. O senador Randolfe Rodrigues, do PT do Amapá, diz ter expectativa de votar o texto antes do recesso parlamentar.
19: Então nós temos até 17 de julho para votar o fim da 6x1 e a instituição da escala 5x2. Eu estou confiante que antes de entrarmos em recesso, nós apreciaremos.
18: Mas o senador Oriovisto Guimarães, do PSDB do Paraná, disse que a proposta não deveria ser votada em período próximo às eleições.
20: E votar essas coisas em período

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1: Avança projeto que amplia a promoção de eventos do esporte feminino.
2: Propostas ampliam suporte para mulheres grávidas e mães que estudam.
1: Câmara prioriza emissão de documento à vítima de violência doméstica.
2: Parlamentares aprovam novo símbolo para identificação da pessoa idosa.
1: Boa noite. Os deputados aprovaram um projeto que estabelece um novo símbolo nacional para identificar pessoas idosas. O texto pode seguir agora para o Senado, como informa a repórter Sofia Peçanha.
3: A Comissão de Constituição e Justiça da Câmara aprovou o projeto que institui um novo símbolo nacional de identificação da pessoa idosa. Hoje, o símbolo mais conhecido é o desenho de uma pessoa curvada com bengala. Pelo projeto, essa imagem será substituída por um novo símbolo, uma pessoa em pé acompanhada da inscrição 60+. O texto altera o Estatuto da Pessoa Idosa e a Lei de Atendimento Prioritário, para determinar que um novo símbolo seja utilizado em assentos preferenciais no transporte coletivo, vagas de estacionamento, filas e caixas prioritários, além de demais sinalizações destinadas ao atendimento preferencial da população idosa. Na justificativa do projeto, o autor, o deputado Gabriel Nunes, do PSD da Bahia, argumentou que o símbolo atual passa uma imagem negativa e estereotipada do envelhecimento, associando a pessoa idosa à fragilidade e à limitação física. A relatora do projeto na Comissão de Constituição e Justiça, a deputada Maria do Rosário, do PT do Rio Grande do Sul, afirmou que o país vive uma mudança no perfil da população.
4: Nós estamos cada vez mais velhos, mas nós queremos a longevidade com qualidade de vida. As próprias palavras que a gente usa, parece que a gente fala sobre o mundo produtivo quando não estamos aposentados. E quando estamos aposentados, falamos em inativo.
3: O projeto não muda direitos nem cria novos benefícios para a população idosa, apenas altera a identificação visual. Essa padronização do símbolo, segundo a Maria do Rosário, também ajuda no reconhecimento dos direitos da pessoa idosa em diferentes ambientes.
4: Esses símbolos unificados no plano nacional contribuem também para que, independente do letramento da pessoa, a gente olhe para uma vaga de estacionamento, para um espaço, para uma fila e faça cumprir as demais leis, seja na saúde, seja no estacionamento, como eu falei, seja em todas as áreas. Então, eu creio que criar esse símbolo hoje faz uma diferença para um Brasil que quer assegurar dignidade, direitos e respeito, sobretudo, à pessoa idosa.
3: Alguns estados já utilizam o símbolo sugerido em suas regiões, mas agora o projeto institui a imagem como símbolo oficial em todo o país. Aprovado pelas comissões da Câmara, o projeto seguirá para o Senado. Da Rádio Câmara de Brasília, Sofia Peçanha.
0: Segurança Pública.
2: Adilson Barroso, do PL de São Paulo, apresentou projeto que cria um sistema de alerta por aplicativo para avisar vítimas de violência doméstica sobre a aproximação de agressores monitorados por tornozeleira eletrônica.
1: Adilson Barroso ressalta que a ferramenta permite chamar o serviço de emergência com envio da localização em tempo real, registrando as violações como elemento de prova. Ele acrescenta que, segundo o projeto, o poder público poderá fornecer celular às vítimas atendidas.
0: Votação.
2: A Câmara dos Deputados aprovou prioridade na emissão de documentos para mulheres vítimas de violência doméstica. A repórter Júlia Lopes conta como deve funcionar.
5: Mulheres vítimas de violência doméstica que tiverem seus documentos destruídos ou roubados pelo agressor poderão ter atendimento prioritário para emissão de novos documentos. A medida está prevista no projeto de lei do deputado Duda Ramos, do Podemos de Roraima, aprovado pela Comissão de Constituição e Justiça da Câmara dos Deputados. A proposta altera a Lei Maria da Penha e também poderá beneficiar os dependentes da vítima. A mudança busca fortalecer a proteção e a autonomia das mulheres ao reconhecer a importância da documentação pessoal para garantir independência e acesso a direitos. O texto prevê atendimento prioritário em órgãos de identificação civil, cartórios e demais entidades responsáveis pela emissão de documentos com medidas de segurança e proteção da privacidade das vítimas. A regra vale para todos os documentos pessoais da mulher e de seus dependentes. O relator da proposta, deputado Diego Garcia, do União do Paraná, destacou que o projeto prevê mecanismos de proteção e sigilo durante todo o processo.
6: A comprovação será feita presencialmente por meio do boletim de ocorrência ou outro documento equivalente que comprove a situação de violência.

0: violência doméstica. E um ponto muito importante, o projeto também garante que todo esse processo seja feito com segurança e sigilo, protegendo a vítima e evitando qualquer risco adicional à sua integridade.
1: O texto aprovado também altera o Código Penal. Assim, a retenção, subtração ou destruição de documentos da mulher ou de seus dependentes será classificada como violência psicológica contra a mulher. O projeto que garante prioridade na emissão de novos documentos para vítimas de violência doméstica segue agora para análise no Senado. Da Rádio Câmara de Brasília, Júlia Lopes.
2: Direitos Humanos.
3: O projeto que obriga pais agressivos a participar de programa de prevenção de violência pode seguir para o Senado. A repórter Paula Bittar tem os detalhes da proposta.
4: A Comissão de Constituição e Justiça da Câmara aprovou um projeto que obriga pais ou responsáveis que tenham praticado violência contra criança ou adolescente a participar de programas de prevenção desse tipo de agressão. A relatora na CCJ, a deputada Laura Carneiro, do PSD do Rio de Janeiro, disse que o texto se harmoniza com a Constituição Federal, que assegura às crianças com prioridade a proteção integral e o resguardo contra toda forma de negligência, violência, crueldade e opressão. O texto aprovado modifica o Estatuto da Criança e do Adolescente para estabelecer que, uma vez verificada a hipótese de violência física, sexual, psicológica, negligência ou abandono, a autoridade judicial poderá determinar, além do afastamento do agressor da moradia, seu ingresso em programas de prevenção de violência contra crianças ou adolescentes. O autor do projeto, o deputado José Medeiros, do PL de Mato Grosso, disse que a proposta caminha no sentido de trabalhar a saúde mental desses agentes.
5: Um projeto muito importante, porque trata, inclusive, sobre saúde mental. Nós temos vários casos, por exemplo, de violência doméstica em casa com crianças e que chega ao óbito. Esse projeto, ele amplia a atuação do juiz. Ele dá instrumentos para que o juiz possa, não só a questão da pena ali, que ele tem que se ater a isso, mas também demandar um tratamento para a saúde mental do pai ou da mãe que tiver envolvido em casos de violência contra crianças.
4: A proposta que obriga pais ou responsáveis que tenham praticado violência contra criança ou adolescente a participar de programas de prevenção desse tipo de agressão já pode seguir para análise do Senado, a menos que haja recurso para votação antes pelo plenário da Câmara. Da Rádio Câmara de Brasília, Paula Bittar.
2: Justiça.
6: A Câmara aprovou a proibição de candidatura ao Conselho Tutelar de pessoas condenadas por crimes graves. A repórter Fabielle Pires nos conta quais são os casos.
7: A Câmara dos Deputados aprovou uma proposta que proíbe a candidatura ao cargo de Conselheiro Tutelar de pessoas condenadas por crimes graves. Atualmente, para ser integrante de Conselho Tutelar, os candidatos devem ter reconhecida idoneidade moral. Mas a lei não lista critérios para esse requisito. Por isso, a deputada Ana Paula Lima, do Partido dos Trabalhadores de Santa Catarina, apresentou a mudança para impedir que condenados por crimes graves não possam concorrer. O Conselho Tutelar é um órgão de fiscalização que busca garantir que crianças e adolescentes tenham seus direitos respeitados. Os membros são eleitos em cada município a cada 4 anos. A relatora da proposta, deputada Laura Carneiro, do PSD do Rio de Janeiro, que foi secretária de Assistência Social, defendeu a importância dos conselheiros tutelares na proteção de crianças e adolescentes que estão em situação de vulnerabilidade. Ela julga que não pode ser conselheiro tutelar qualquer pessoa.
8: Não pode ser conselheiro tutelar aquele que comete um crime, né? Mesmo que ele tenha cumprido a sua pena, ele tem, sob a sua tutela, aquele delito que foi cometido na sua história.
7: O texto final aprovado foi elaborado pela relatora. Laura Carneiro definiu os crimes graves como aqueles previstos em algumas leis de combate à violência, como a Lei de Crimes Hediondos, crimes violentos previstos na Lei Maria da Penha, além de crimes de injúria contra criança e adolescente, racismo e de improbidade administrativa. O projeto que proíbe a candidatura ao cargo de conselheiro tutelar de pessoas condenadas por crimes graves foi aprovado por todas as comissões e segue agora para análise do Senado. Da Rádio Câmara de Brasília, Fabielle Pires.
2: Economia.
3: Dimas Gadelha, do PT do Rio de Janeiro, apoia o projeto que proíbe a exploração, a oferta e a publicidade de apostas de cota fixa. A proposta revoga a legislação que regulamenta as bets e prevê o bloqueio de plataformas, aplicativos e transações financeiras ligadas à atividade.
6: Dimas Gadelha alerta para o aumento do endividamento das famílias e para os prejuízos à saúde mental associados às apostas online. Segundo ele, a ideia é conter os impactos sociais e econômicos dessa atividade, prevendo inclusive punições para quem facilitar o acesso a plataformas proibidas.
2: Relações Exteriores.
3: A comissão aprova a revogação de confisco de bens de alemães, japoneses e italianos por causa da Segunda Guerra Mundial. A repórter Maria Neves contextualiza a proposta.
9: A Comissão de Relações Exteriores da Câmara aprovou o projeto do deputado Kim Kataguiri, destinado a revogar um decreto de 1942 que tinha por objetivo confiscar bens de alemães, japoneses e italianos. Durante a Segunda Guerra Mundial, de 1939 a 1945, Japão e Itália se alinharam ao governo alemão de Adolf Hitler e formaram o chamado Eixo. No Brasil, o presidente da época era Getúlio Vargas, que ao final do conflito se alinhou aos adversários do Eixo, grupo chamado de Aliança e formado por França, Inglaterra, Estados Unidos e a antiga União Soviética. Foi nesse contexto da guerra que o governo brasileiro editou o decreto agora revogado. Kim Kataguiri ressalta que japoneses, alemães e italianos não tinham nenhuma influência ou participação nas decisões políticas e militares tomadas pelos governos de seus países durante a guerra. Para o deputado, manter o decreto em vigor não faz nenhum sentido e afronta os princípios de justiça e igualdade. Relator do texto, o deputado Luiz Felipe de Orleans e Bragança, do PL de São Paulo, afirma que a norma já era injusta em 1942. Ele ressalta que os imigrantes alemães, japoneses e italianos e seus descendentes jamais deveriam ter sido punidos pelas ações dos governos do Eixo. Hoje, na opinião do parlamentar, o decreto contraria o Estado Democrático de Direito.
10: Na diplomacia, os gestos são muito importantes. Esperamos que a revogação de norma tão cruel sirva como gesto de amizade em face de países tão caros à política externa brasileira e às relações internacionais do país.
9: Ainda em 1946, um decreto do então presidente Eurico Gaspar Dutra devolveu bens e direitos dos cidadãos italianos. As propriedades confiscadas de alemães e japoneses foram restituídas ao longo dos anos. Apesar disso, o decreto de 1942 nunca foi revogado. A última propriedade tomada pelo governo brasileiro na época era uma escola japonesa localizada em Santos, no litoral de São Paulo. Em 2018, o prédio foi devolvido à Associação Japonesa de Santos como parte das comemorações dos 110 anos da imigração japonesa para o Brasil. Os bens não reclamados foram incorporados ao patrimônio da União. O projeto que revoga decreto de Getúlio Vargas que confiscava bens de alemães, japoneses e italianos ainda será analisado pela Comissão de Constituição e Justiça. Da Rádio Câmara de Brasília, Maria Neves.
2: Educação.
6: Propostas ampliam a rede de apoio para grávidas e mães que estudam. A reportagem é de José Carlos Oliveira.
11: As comissões da Câmara dos Deputados analisam 5 projetos de lei que ampliam o apoio a estudantes grávidas em período pós-parto ou que estejam amamentando. A intenção é criar condições nas escolas e universidades para que elas possam se manter nos cursos normalmente. A relatora, a deputada Cris Tonietto, do PL do Rio de Janeiro, apresentou o texto consolidado das propostas nas comissões da Mulher e de Previdência e Assistência Social.
12: A gente sabe que tem um momento que é muito sagrado para a mulher, que é justamente a maternidade. Agora, também também não é justo que uma mulher, justamente por estar grávida, por estar passando pelo período depois, no caso, puerpério, parto, que ela tenha ali algum tipo de cerceamento dos seus direitos, né? E principalmente esse vínculo materno-infantil. O projeto, ele promove um acolhimento, ele viabiliza a oportunidade para que a mulher possa ter o seu direito à educação assegurado.
11: O texto altera a Lei de Diretrizes e Bases da Educação Nacional para garantir adaptações necessárias nas instituições de ensino. A lei que regula os exercícios escolares em casa também ganha novas regras específicas para essas estudantes, sobretudo em relação a acompanhamento pedagógico e material didático. Cristo Nieto cita outros benefícios.
12: Às vezes a flexibilização de prazos administrativos, para que ela possa entregar eventualmente a monografia com um tempo um pouquinho mais dilatado, porque é uma questão de direito. Então, no ambiente acadêmico, a gente precisa de oferta mesmo, de espaços que possa a mulher amamentar o seu bebê, que ela possa, de repente, trocar uma fralda do bebê, se ela tiver que, por alguma razão, levar esse bebê, eventualmente, questões de acesso remoto para esta mulher, para que ela tenha a possibilidade de não deixar e não negligenciar, em hipótese alguma, a sua vocação primária, que é justamente a maternidade, mas também sem sacrificar, de alguma forma, os seus sonhos, os seus projetos.
11: De acordo com o texto, os mesmos direitos serão garantidos às estudantes que adotarem uma criança ou receberem guarda judicial para adoção. Nesses casos, o prazo do benefício é limitado a 120 dias, o mesmo da licença maternidade. A proposta ainda vai passar pela análise das comissões de Educação e de Constituição e Justiça. Da Rádio Câmara de Brasília, José Carlos Oliveira.
2: Saúde.
3: O projeto de Florentino Neto, do PT do Piauí, garante que laudos, exames e relatórios médicos emitidos por profissionais da rede privada sejam aceitos pelo SUS. De acordo com o texto, os documentos poderão ser usados para encaminhamentos, regulação de consultas e continuidade de tratamentos na rede pública.
6: Florentino Neto acredita que a medida evita a repetição de consultas e exames já realizados. Segundo o deputado, o objetivo é reduzir a burocracia e acelerar o acesso dos pacientes a diagnósticos e a atendimentos especializados.
2: Esporte.
3: Projeto que busca ampliar a promoção de grandes eventos de esporte feminino avança na Câmara. A repórter Silvia Munhato tem os detalhes.
13: A Comissão de Esporte da Câmara aprovou o projeto para obrigar as entidades esportivas responsáveis pela organização de grandes eventos a adotar medidas de promoção do esporte feminino. A ideia é melhorar a visibilidade institucional, o acesso a estruturas esportivas adequadas e o desenvolvimento de categorias de base e formação profissional feminina. A proposta original da deputada enfermeira Rejane, do PCdoB do Rio de Janeiro, tratava do fortalecimento do futebol feminino com várias medidas para garantir a igualdade de gênero. A relatora, deputada Nélia Aquino, do Podemos de Minas Gerais, alterou a proposta, retirando alguns pontos que, segundo ela, já constam da Lei Geral do Esporte, e aproveitou para ampliar o alvo da proposta para todos os grandes eventos esportivos, não apenas o futebol. A deputada enfermeira Rejane apoiou as mudanças.
14: Quanto mais a gente consiga aprimorar uma proposta legislativa para valorizar, né, as mulheres, e eu tenho muita luta também com mulheres negras, com a população LGBT, enfim, eu acho que a gente tem que ir à frente. Não dá para retroceder.
13: O projeto, que trata da promoção da participação feminina em grandes eventos esportivos, será analisado agora pelas comissões de Defesa dos Direitos da Mulher, de Finanças e Tributação e de Constituição e Justiça. Da Rádio Câmara de Brasília, Silvia Minhato.
6: O projeto reconhece as seleções brasileiras masculina e feminina de futebol como manifestação da cultura nacional e símbolo da identidade brasileira. Autor da proposta, Hélio Lopes, do PL do Rio de Janeiro, destaca o papel histórico das equipes na formação da memória e do sentimento de pertencimento dos brasileiros.
3: O texto ressalta tanto a trajetória da seleção masculina quanto a contribuição da seleção feminina para a valorização do futebol. Segundo Hélio Lopes, as duas equipes ajudam a projetar a imagem do Brasil no exterior e reforçam uma referência esportiva e cultural.
6: Termina agora o Jornal Câmara dos Deputados, produzido pela Rádio Câmara, com trabalhos técnicos de Wellington Teles e apresentação de Tércia Guimarães e Luciana Vieira. Uma boa noite para você.
3: A Voz do Brasil volta amanhã. Boa noite.

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2: Olá, olá! Estamos chegando por aqui na programação da sua rádio preferida com mais uma edição do Só Clássico Sertanejo. É, a partir de agora, aquelas músicas do passado, né, que a gente ama relembrar, reviver, recordar aqui dentro da programação. E é bom demais estar sempre coladinho aí com você na programação. Para quem tá em casa, para quem tá no trabalho, para quem tá na cidade, no campo ou em qualquer parte da região, galera das estradas também indo vindo, aquele carinho especial não só do Kleber Ramos, mas de toda a nossa rádio. Para vocês, para que essa quinta-feira seja ainda mais gostosa, mais especial aqui com o Só Clássico. Para a gente começar, nada melhor do que essa dupla que é marcante na música sertaneja e no coração de qualquer bom ouvinte de música sertaneja, né? Milionários é Rico, para começar, adeus!

0: Ela me fez chorar, Bruno e Marrone, teve Gina e Geno também, para que coração cigano, João Paulo e Daniel, que dure para sempre, e Milionários é Rico passaram por aqui abrindo os trabalhos desta quinta-feira gostosa, 25 de junho. Adeus é o nome da canção. Gente, daqui a pouquinho tem mais. Fica por aí que o Só Clássico volta já.
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3: Minuto do Esporte. A pausa para hidratação dos jogadores, que vem sendo criticada por técnicos e jogadores nessa Copa, talvez esteja com os dias contados. Segundo Gianni Infantino, presidente da FIFA, após muitas reclamações, a entidade vai repensar sobre o assunto. Mesmo nos estádios climatizados nos Estados Unidos, os jogos da Copa têm duas pausas para hidratação. A FIFA vai analisar o que fará em torneios futuros com base na experiência nesse ano.
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8: 8:22.

Clássico é clássico e nunca sai de moda. Esse é o lema aqui da nossa programação para você que tá aí ligado junto com a gente nessa quinta-feira gostosa. E aí, qual é a música que marcou a sua vida, hein? Quer relembrar? Quer reviver com a gente? Muito fácil, muito simples. Manda para cá o seu pedido. É pedidomusical.com.br. Você dispara a sua mensagem aí do seu notebook, computador, do seu celular e até do tablet, viu? Peça, indique, mande para quem você quiser. A programação aqui quem faz é você. Bora de Jean Giovanni chegando!

0: Monsieur Dumont.
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0: Fogão de Lenha, Chitãozinho e Chororó. Teve Rick Renner, A Força do Amor, Daniel, com João Neto Frederico, Porque Eu Fui Te Amar Assim, Gen Giovanni, Escravo do Amor, aqui no seu Só Clássico Sertanejo, que volta já.
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0: Estamos em campo e o assunto é futebol. A África do Sul escreveu um capítulo histórico ao garantir pela primeira vez a classificação para o mata-mata de uma Copa do Mundo. A vaga veio após a vitória por 1-0 sobre a Coreia do Sul na última rodada da fase de grupos. E o México encerrou a fase de grupos com campanha perfeita, 100% de aproveitamento, ao derrotar a República Tcheca por 3-0 no estádio Azteca. Com resultado, os mexicanos chegaram aos 9 pontos e avançaram com 100% de aproveitamento. Além da vitória, a partida ficou marcada pela homenagem ao goleiro Guillermo Ochoa, ídolo da seleção mexicana. Ele entrou em campo no segundo tempo e foi ovacionado pelos torcedores presentes. A derrota eliminou os tchecos da competição, enquanto o México segue com uma das seleções de melhor desempenho até aqui. Estas são as últimas do esporte. Amanhã a gente volta com mais destaques do Mundo da Bola. 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
1: 8h41. 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

Um sucesso melhor que outro, só clássico, sertanejo. Vamos mandar alusão pra galera que tá aqui na audiência com a gente, curtindo, cantando. Simone, muito obrigado pela companhia, viu? Abração pra você. Franciele também tá ligada aqui junto com a gente. Muito obrigado pela sua companhia, viu? O Antônio Carlos tá aqui também nos acompanhando. Marcelão, Lindaura. Muito obrigado a toda essa galerinha aí, ó. Quem não participou, tá vendo? Fica a dica aí, manda pra cá o seu alusão para as próximas edições do programa. É pedidomusical.com.br. pedidomusical.com.br. Noite de Tortura, chegando Zezé de Camargo e Luciano.

0: Gaga, linda essa canção, né? Edson Hudson, Eu Quero Mais, teve Roberta Miranda Pedacinhos, com participação das Irmãs Galvão, e passou por aqui também o Zezé de Camargo e Luciano, Noite de Tortura. Só o terceiro bloco, tem mais cinco ainda pra gente curtir, o melhor do sertanejo modão.
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2: 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Já já voltamos com mais músicas.
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5: 8:58.
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Estamos de volta! Clássico não, hein? Respeito o programa, é só clássico sertanejo. Aqui passam os maiores nomes da música sertaneja que marcaram as nossas vidas e que fizeram em algum momento a gente suspirar fundo e adotar ela como nossa trilha sonora pessoal. Vamos lá curtir mais uma? Mel e Morango chegando, César e Paulinho.